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6: 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Olá, minha gente. Bom dia, bom dia. Estamos chegando com o programa Nossa Terra, Nossa Gente. Agora sim, 7 horas da manhã, 5 minutinhos, 7 e 5. Bom dia para todo mundo aí. Bom e abençoado finalzão de semana. Estamos chegando para fazer a sua companhia, a sua alegria até 9 horas da manhã com muita moda gaúcha, moda sertaneja. É um bom dia para você aqui de São Mateus do Sul, bom dia para você do interior, bom dia para o Planalto Norte de Santa Catarina. Enfim, bom dia para todo esse Brasilzão, para todo esse Paranazão. Tá na cultura, tá bom demais, né, gente? É, domingão sem o programa Nossa Terra, Nossa Gente, é que nem o domingo sem maionese, não tem jeito, né? Sejão chegando para fazer a sua alegria aí com muita moda. Domingão especial, dia dos pais, né, gente? Parabéns para todos nós pais, né? Eita, bom dia para você lá do interior, aí São Mateus do Sul. Bom dia para você que tá se ligando agora, tá ligando seu rádio. Sintam-se todos à vontade, né? Participa, mandando sua mensagem através do 98804-2851. Pode homenagear seu pai, sem problema. E manda áudio, homenageia seu pai com todo carinho, né? Bora lá participar às 7 horas da manhã, 7 minutinhos, na capital polonesa, aqui do Estadão do Paraná. Super domingão e pra todo mundo, domingo e com muita neblina ainda, né? Mas com certeza o tempo vai dar uma melhoradinha. Mas já tem chovido, né, gente? Meu Deus do céu, coisa de novo. E aí já tá preparando o seu chimarrão, é, tá tomando aquele cafezinho, que maravilha, né? Que gostoso, bom demais. Ei, domingão, 9 de agosto de 2026, hoje é Dia Internacional do Índio. É verdade, né? Morte do sociólogo Herbert de Souza, Betinho, 1997, nascimento do padre Antônio Feijó. Eita, nós, vamos que vamos, é só alegria até 9 horas da manhã, lá pelas 7 e meia, chega por aqui o BenTV, pra animar o programa ao vivo também, que falam, né, quem vai estar com o BenTV. Simbora, loucarada, manda sua mensagem pra cá, tô esperando, 98804-2851, vamos de música, pra começar bem, né? É, já para homenagear os pais de todo o nosso município, de toda a nossa região, trago o Rick Renner, né? Mais que pai e filho. Agora, às 7 horas da manhã, 8 minutinhos.

Tá aí mais que pai e filho, Rick Renner, agora às 7h12, gente. Então tá aí a homenagem a todos os pais, né? Parabéns para todos os pais, hein? Domingo é especial dia dos pais, né? Tem muita música pra homenagear ainda o dia dos pais e você vai homenageando seu pai também, manda sua mensagem pra cá, seu áudio. Tá certo, manda mensagem, confirma a audiência com a gente aí. Milionário Moisés e Rico. Milionário José Rico, né? Pão de mel. É, Milionário Moisés e Rico, né? Assim. Bom dia. Bom domingão pra todos.

0: Aí, Pão de Mel, a música do milionário José Rico, agora 7h16, vamos para o intervalo comercial, daqui a pouco eu volto, não sai daí não. 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
0: 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Bom demais, tá na cultura, tá bom demais. Super Domingão pra todos aí, pra você que acordou agora, um bom dia, tá ligado comigo aí, tá me ouvindo em toda a região, obrigado aí pelo carinho da sintonia. É, bom dia, Sérgio, eu tô na escuta, hein, velho Cid Buchalowski, do Butiá, Major Vira. Alô, velho Cid, bom dia. É, feliz e abençoado dia dos pais e também, tá pedindo Titão e Chororó, Terra Tombada. Essa é bonita demais, essa música aí, né? É, bom dia, feliz dia dos pais para todos os pais, a Simone e o Amarildo lá no Manduri, um abraço grande para vocês aí, parabéns pelo dia dos pais, tá bom, Amarildo? Alô, Simone, um abraço para vocês aí, meus amigos, lá no Manduri. Bom dia, Sérgio, tô ligadaço aí, o Amarildo, José Amarildo, lá do Rio do Meio. Alô, José Amarildo, parabéns pelo dia dos pais também, meu amigo, amigo e companheiro, né? É, bom dia, Bruno, aqui, manda um abraço pro meu pai José Carlos pelo dia dos pais, tá dado o recado aí, tá bom, Bruno? Parabéns pro papai pelo dia dos pais aí. É, bom dia, Sérgio, tudo certo? Opa, tudo tranquilo, Joelson Araújo lá do Lajado, sempre o hit da cultura sua FM, né, Joelson? Feliz dos pais pra todos aí, com certeza, né? Valeu, Joelson Araújo. É, quem mais? Meu amigo Betinho já tá sintonizado aí. Valeu, Betinho. Feliz dia dos pais aí também. Obrigado pelo carinho da sintonia. Tem áudios aí. Vamos ouvir o áudio. Esse áudio é lá de Curitiba, lá do meu amigo, companheiro Nelson. Fala aí, Nelson. Bom dia.
2: Bom dia, Sérgio. Tamo peleando aqui, cara. Tamo trabalhando aqui, ouvindo teu programa aí. E feliz dia dos pais pra você aí, pra todos os pais aí da cultura. Aquele abraço e um bom domingo.
0: Valeu, Nelson, bom trabalho pra você, bom domingão, obrigado pela sintonia sempre, companheiro velho, grande Nelson, lá de Curitiba, né? É, bom dia, Sérgio, hoje é um dia triste, cheio de saudade, coração aperta, quem não tem pai, sabe mais, feliz dia dos pais, né? Luiz Paulo Marchac, que é o pai dos meus filhos, e pra você também, Sérgio, feliz dia dos pais, e pra todos os pais, o dia complicado, saudade, né, Maniclé? É verdade, né? Eu também faz anos que não tenho meu pai, né? Faz muita falta, mas a vida é assim mesmo, né? Tem que seguir em frente, né? Você tem seu pai, cuide, dê carinho, abraça, hoje dá aquele abraço do pai, fala, pai, eu te amo, né? É, valeu! Quem mais aqui? Bom dia, Sérgio, manda uma música aqui pra nós no Posto Cochilhão. Ô, João Roberto, como é que tá aí, trabalhandinho? Alô, Jéssica Gasparello, abraço pra você também, obrigado pelo carinho, João Roberto, sintonizado aí, bom dia pra vocês aí. É, bom dia, Sérgio, manda uma música aqui pra nós no na Água Branca, na Água Branca, né? É a Luzinete que tá ouvindo nós, Luzinete Wojnarski, um feliz e abençoado domingo pra todos aí. Valeu, Luzinete, obrigado aí pelo carinho da sintonia e pela audiência. Tem mais áudios aí, agora 7h20.
3: Bom dia, Sérgio, tudo bom? Aí é o João Novak, do Faxinal dos Quartins. Peço a música ao meu velho pai, ofereço pro meu pai especialmente, que é dia dos pais. E para mim, que sou pai, pro meu irmão Vilmar Novak, que tá ali em casa, que é pai. Pro senhor, que é pai, para todos os pais do Brasil inteiro. Meu velho pai, ofereço para minha esposa Célia, meu filho João Vitor, Dair, para minha irmã Rosinha, que tá ali em casa. Para minha cunhada Maria, para minha sobrinha Valde. A tudo aparentado, cochilhão do meio, Santa Rosa. Mas toca a música pra nós. Tchau, obrigado.
0: Tchau, obrigado. Parabéns pelo Dia dos Pais. Nosso amigo João Novak, obrigado aí pela sintonia. Toda a família ligados aí comigo, né? Ouvindo o programa Nossa Terra, Nossa Gente, aqui pela 97.5. É, bom dia, tamo ligado aí na Guaiaca dos Pretos, Irineu Pavilac, com toda a família, feliz Dia dos Pais, Irineu. Obrigado aí pela sintonia sempre, meu amigo. É, bom dia, ofereço pro meu pai Fernando, passagem do Dia dos Pais e para todos os pais, música Barquinho de Ouro, Zilmara, Ruth Koski, os Wojnarski lá das Ameixeiras, São João do Triunfo, né? É, bom demais, né? Vamos que vamos, né? Alô, Cida, bom dia pra você, abençoado domingão, hein? Tá bom, Cida? Obrigado aí pelo carinho da sintonia sempre com a gente e com a rádio também, né? Gratidão, bom dia, feliz Dia dos Pais. Ô, Ronaldo, bom dia pra você, obrigado aí pela audiência. Bom dia, gostaria de homenagear meu pai, Sebastião Yashinsky, homenagem da filha Regiane Yashinsky, lá do Faxinal dos Rodrigues, né, Regiane? Um abraço pra você, parabéns aí pelo Dia dos Pais, né, seu Sebastião Yashinsky, pai da Regiane, né? Então tá certo, quem mais aqui? Bom dia, tudo bem? Sirlei Camargo, Faxinal dos Quartins, alô Sirlei, bom dia! Manda um abraço pra todos os pais, especialmente pro meu esposo Alceu Camargo, que é um excelente pai, uma excelente pessoa, tá certo. É, quem mais aqui? E tá caindo toró de chuva aqui, barbaridade, hein, Nelson? Tá chovendo lá em Curitiba? É, aqui também deu um torozão de água à noite, que barbaridade, né? Tomara que dê uma parada de chover, né? Mas tá feio o tempo aqui por São Mateus do Sul também, Nelson? É, quem mais aí que pegou uns bagre aí bonito, uma barbaridade, umas taraíra, né? Opa, bom dia, aqui o Evenilson Muchinski, aqui da Vila Palmeira. É, tamo tomando um chimarrão e ouvindo a rádio, toque a música Tordilho Negro, acabei de voltar da pescaria. Bom demais, né? Pegou uns peixes bonitos aí, né? É, bonito, né, Vinícius, esses peixinhos aí. É, bom dia, quero desejar um feliz Dia dos Pais pro meu pai Antônio Zeno Vujic, lá do Cerro Lindo, do município de Antônio Lindo. Quem tá mandando é a sua filha Maria Fedeste, em Vujic, da Vila Pinheirinho. Parabéns pro seu pai, tá bom, Maria? Alô, seu Zeno, Antônio Zeno, né? Parabéns aí pro Dia dos Pais aí também. É, quem mais aí? O André Carvalho, bom dia, obrigado também pela sintonia aí. Fala, meu querido amigo Jaqueta, como é que tá aí, tudo certo? Bom dia.
4: Bom dia, Sérgio, aqui é o Jaqueta da Americana, né? Feliz Dia dos Pais para todos os pais, eu também sou pai, o Diego, o Jonathan, que eu sei aí, sabe? Para todos os pais do São Mateus aí. E tamo na escuta aí, daqui da Vila Americana. Beleza, Sérgio?
0: Beleza, meu querido amigo Jaqueta. Obrigado pela sintonia. Parabéns aí pro Dia dos Pais, hein? Tá bom, Jaqueta? Tudo de bom pra você. Obrigado pela sintonia. Você, sua esposa Fran, Jaqueta, que é pai também, né, Jaqueta? Vai mandando pra cá sua mensagem, 988042851, que já nós vamos mandando mais alô e abraço pra vocês aí, gente. Tá aí, Teixeirinha, meu velho pai, 7h24, tá na cultura, tá bom demais.

Tá aí, Teixeirinha, aqui no programa Nossa Terra, Nossa Gente, meu velho pai é pedidos aí, né? É, pra todos os pais aí que estão sintonizados aqui na Cultura Sua FM, bom domingo, obrigado pela audiência de vocês aí, né? Daquilo que tem o bem te vi, o Délcio por aqui animando o programa Nossa Terra, Nossa Gente. Esse domingão, dia 9 de agosto de 2026. É, bom dia, feliz dia dos pais para todos os pais que estão ouvindo o programa. O seu programa é o Haroldo, na Silva. Alô, meu amigo Haroldo, aí na Vila Pinheirinho, bom dia. Obrigado pela audiência, tá bom, Haroldo? Feliz dia dos pais para todos os pais que estão ouvindo o seu programa. É, o Renato, né? É, bom dia, quero desejar um feliz dia dos pais para todos os pais, em especial para o meu pai Inácio Novak. Novak, né? Eu assino o Renato Novak lá do Cochilhão dos Vitorianos, tá certo? Alô, Maria José, bom dia, obrigado pela sintonia. Alô, Jorge Quirino, tudo de bom aí, tá na escuta, tá ouvindo nós lá no Turvo de Baixo, né, hoje, né? É, bom dia, meu amigo, Almir Silveira, da Vila Proma. Ô, Almir, como é que tá aí, tudo certo, meu amigão? Um abraço, Deus abençoe vocês também, obrigado aí pelo carinho da sintonia. É, bom dia, Sérgio, eu queria homenagear meu pai, Hélio, parabéns, Hélio, pelo dia dos pais, então, tudo de bom, né? É, quero parabenizar meu pai Júlio Padilha pelo seu dia de hoje, né? Também pelos seus 84 anos, que completou no dia 6, né? Seu filho Rafael e toda a família homenageando então o seu Júlio Padilha pelo aniversário e pelo dia dos pais também, né? Tá certo. Bom dia, Sérgio. Maria José Almeida, tomando chimarrão, na escuta desse maravilhoso programa. Feliz dia dos pais para quem tem, porque eu não tenho meu. Pois é, né? Tá certo, Maria José, obrigado aí pelo carinho da sintonia. 7h29, minha gente, Grupo Mate Quente, depois das 6. Já já tem o BTV, o Délcio por aqui.

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0: Sidão e Chororó aqui na Cultura FM. Sua empresa merece mais tecnologia. Já voltamos aí daqui a pouquinho, intervalo comercial.
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0: Tá aí pra você, bom dia, 7h38, já estamos de volta com o programa Nossa Terra, Nossa Gente, domingo especial, dia dos pais, né? Já tá por aqui o BenTV, meu amigo Delcio, pra fazer umas modas ao vivo e a cores por aqui, né, BenTV? Parabéns pro dia dos pais também, o Delcio, né? Com certeza é pai também, né? Todos nós, né, BenTV? Bom dia, sejam todos bem-vindos.
4: Opa, muito bom dia, Sérgio, bom dia aos ouvintes, obrigado aí. Para dar para o dia dos pais e aproveitando, já que estamos falando para todos
5: os pais que estão curtindo, que estão ouvindo a programação da Cultura Sul, programa Nossa Terra, Nossa Gente. Deus abençoe a todos os pais, feliz dia dos pais, saúde para todos os pais, né? Saúde que importa, o resto dá um jeito, né? O resto a gente se vira, corre atrás, né? Saúde é o que interessa, o resto não tem pressa, né? Bom dia, Deus.
6: Bom dia, BenTV. Bom dia, Sérgio, ouvintes da Cultura Sul. Satisfação estar mais uma vez aqui. Estamos aí para fazer uma moda para a rapaziada aí, principalmente para os pais neste dia hoje, né? Todos os pais de São Mateus aí, do Brasil inteiro. E mandar essa moda lá para casa, para a esposa, para os meus filhos, que estão por lá também. E vamos agradecer ao Sérgio pela oportunidade de hoje para nós. Hein?
0: Tá certo, Delcio, né? Que dê as portas aí sempre abertas, né? Para os nossos artistas aí de São Mateus Sul, tem que valorizar o que é da nossa terra sempre, né?
5: Os alunos e os amigos, né?
0: Exatamente. Mandar um abraço. Muitos profissionais aí, né? Aqui em São Mateus, né?
5: Mandar um abraço aí para também para o meu amigo Hélio, que está.

0: Sábado, domingo, que ele quer vir no programa, então vamos combinar aí.
1: Vamos aguardar, né?
0: Tá bom, Hélio lá, o Hélio Lênica ali do Espigãozinho, o Hilário, meu amigo, o pessoal que tá escutando no Espigãozinho, todo o pessoal. Avisando também, pessoal, que mudou as aulas lá em São João do Triunfo, mudou o dia. O local é o mesmo, lá na sala da catequese, lá. A gente combinou com o Padre Mauro. É, na sexta-feira, era quinta-feira, agora a gente mudou para sexta-feira, na. Retornou na sexta-feira. Então, toda sexta-feira, aulas de gaita, violão, viola e teclado, lá na sala da catequese, ali na paróquia São João Batista, em São João Triunfo, bem no centro, ali, tá bom? Então, eu começo de manhã já. Você que quer fazer aula agora, tem mais horário de manhã. Devido aos alunos que não podem só de manhã, porque às vezes uns estudam de tarde, né? Daí só podem de manhã. Então, começo às 9h30 lá, as aulas bem de viola lá na sala da catequese em São João do Triunfo. Então, é às sextas-feiras, viu, minha gente? Então, pessoal de São João Triunfo, da localidade vizinha de São João Triunfo, hein? Da cidade do interior, aulas bem de violas aí, gaita, violão, viola. Quer levar gaita para arrumar também? Você pode deixar lá na loja Poncheque, mas pode levar lá para mim na sexta-feira, tá bom? Falando em Poncheque, um abraço aí pro violeiro lá, meu amigo lá, o Nene. Um abraço para ele. Que dia vem de novo, hein? Toca uma viola, uma barbaridade dos Poncheque. E também avisar que semana que vem nós estaremos lá no Costilhão Vitoriano, lá no Wilson Bedim, um grande, grande fandango. Estaremos lá no domingo, né? Baile lá. Começa a 1h30 da tarde, lá no Wilson Bedim, Musical Bentivique, dele gaita, lá com a gaiteira Cassiela e companhia, tá bom? Então estaremos lá no domingo, agora, dia 16. E no sábado, né, Delcio? É ali na Vila Basca, na Rosa, né?
1: É, no bairro da Rosinha
0: Na
1: lá, né?
0: lanchonete. Ele tem baile também, né?
1: Isso,
0: O baile,
1: isso.
0: o baile. Ali eu digo assim, o bailinho da Vila Basca, né?
1: Bailinho da Vila
0: Ontem
1: Basca.
0: deu bom o baile. Começa sempre às 6h30. 6 horas nós já estamos lá montando o som e lá contando os causos bons, comendo um lanche lá, né? Lá o lanche da Rosinha é especial de primeira,
1: Show de bola, show de
0: né?
1: bola. Vai começar.
0: Mas vamos, de moda então?
1: Vamos saber com as moras aí pra animar
0: Vamos lá.
1: esse povão nesse domingão aí.
0: Castração a pialo pra você.

0: castração a pialô de meu Deus. Ao vivo e a cores aqui nos estúdios da 97,5, a sua rádio preferida, melhor e mais ouvida, né? 7h46 e o tempinho vai chovendinho lá fora, né? Mas que barbaridade, né? É, vai ser um domingo chuvoso hoje pelo jeito, né? É, bom dia, Sérgio, eu tô na escuta aqui no Taquari dos Ribeiro. Alô, Taquari dos Ribeiro, bom dia. Lá em Rio Azul, né? É o Luiz Carlos Mendes aí, tá ouvindo nós, é Luiz Carlos, bom dia, obrigado pela sintonia. É, bom dia, Sérgio, tranquilo, feliz dia dos pais, Sérgio, Fábio, a Cristiane, a nossa neném Luísa, opa, tamo aí na escuta, hoje o aniversário é em dose dupla, né, a nossa neném e Luísa, completa os 4 meses, é, o pai Fábio também está de aniversário hoje, é, tudo de bom, né, toca aí a música Casamento Adoralice pra nós. Se for possível, né? Valeu, meu amigo. Tenha um ótimo domingo. Vocês também, tá bom? Fábio, Cristiane, a pequenina, linda Luísa, né? Completando hoje 4 meses de idade. Que bom, né? É, bom dia, feliz dia dos pais para todos os pais que estão na audiência, né? Um abraço especial pro meu pai, né? Saúl, alô, Saúl. É, o Formigão, um ótimo domingo a todos aí. Estamos aqui na Chácara do Formigão. É o Paulinho Brasil, Brasil, alô Paulinho Brasil, um abraço pra vocês aí, é o Paulinho, né? Eita, tem áudios aí, vamos ouvir, né? Quem mandou áudio pra nós aí?
1: Bom dia, sargento, tranquilo aí, tô na Santa Paz aí. Tamo trabalhandinha hoje, tamo nativa aí, faz parte, né? É, tô passando aí pra desejar um feliz dia dos pais pro meu pai aí, Luiz Alvina aí, da Serrinha, hein? Mais conhecido por 20, que Deus sempre abençoe a vida dele aí, com muita saúde e prosperidade e correto nas conquistas, né? Beleza? Valeu aí, um feliz dia dos pais para todos os pais aí, da rádio aí e tudo aí, estão na escuta aí, beleza? Valeu aí, tudo bom pra vocês aí, bom domingão aí.
0: Valeu, Wagner, um abraço, meu querido, Wagner Venclau, né, sintonizado aí. Obrigado, Wagner, pela sua audiência, pela participação também, né? Grande Wagner. É, bom dia, feliz dia dos pais, meu abraço a todos os pais, é o seu Sebastião Bronowski, bom dia, parabéns aí pelo seu dia também, né? Maria de Lima, lá de Canoinhas também, sempre na audiência, né? Maria Lima de Canoinhas, abraço, partiu lá pro sítio, né? Com chuva e tudo, né, Maria? É, bom dia, Júlio César Modarski, a Jennifer, oferecendo aí pro pai, César, pelo dia dos pais, né? Valeu, Júlio, Júlio César Modarski. Também a Jennifer, né? Oferecendo aí pro pai César. Quem mais aqui? Bom dia, meu amigo Sérgio. Mande a música pra nós que estamos na escuta do programa aqui no Mato Queimado. Lapa, abraço, Orley. Obrigado pela sintonia, Orley, velho. Obrigadão, hein, né, Orley? É, bom dia, Sérgio. Tô na escuta aí do programa. Quero parabenizar meu pai pela passagem do dia dos pais. Albenir do Rosário. Alô, Albenir do Rosário. Popular Bininho, hein? Quem não conhece o Bininho, né? Popular Bininho. Quem tá homenageando é a Lucileia do Rosário, lá de Fluviópolis. Valeu, Lucileia. Fluviópolis, né? Tem mais áudios aí. Fala, Joel Faria.
2: Bom dia, Sérgio. Aqui o Joel Faria, ouvindo o programa. É, um feliz dia dos pais para todos os pais.
0: Valeu, Joel Farias, obrigado pela sintonia. Celina Nova, que também é lá do Cotidiano Vitoriano, homenageando o pai Inácio. Alô, seu Inácio Novak, pelo dia dos pais aí, né, Celina? Tudo de bom pra ele. É, obrigado pelo carinho da sintonia também, né?
3: Fala, Sérgio, bom, tranquilo, aqui marchando na comunidade do Micumaro, vem pra cá, ali. Viu, Sérgio, tô amassando uma costela aqui na comunidade do Micumaro,
0: né? Claro, Marciano, velho.
3: Dia dos pais, hein?
0: Amassando uma costela,
3: meu pai, é pastor, tamo na escuta aí.
0: Valeu, Marciano, meu querido. Obrigado aí pela sintonia. Quem tá ouvindo nós lá em Malé, no Paraná, né? Feliz dia dos pais pra todos. Que Deus abençoe. A Elisângela, né? Elisângela, obrigado aí pelo carinho da sintonia.
4: Bom dia, Sérgio. Tudo bem? Quero mandar uma música lá pro meu pai Moacir, aqui do Micumagro. Hoje é dia dos pais. E dizer que tenho muito orgulho dele. Dizer que eu amo muito ele. Tô amassando uma costela aqui.
0: E mas aí é bonito demais, tem que ter orgulho do pai, né? Com certeza, tratar o pai com muito carinho, com muito respeito, né, minha gente? É, você tem seu pai aí, cuide bem do seu pai, tá certo? É, quem mais aqui? Paulo Casimiro Arachesque, é lá da Avenida Pomoceno agora, né, Paulo? Bom dia.
5: Bom dia, Sérgio. Com chuva de madruga, né? Mas já não tenho meu pai, né? Mas tenho, graças a Deus, ele me ensinou muita coisa, me ensinou respeito. Tenho no coração, ele tá lá no céu, numa estrelinha, meu pai. Mas fazer o quê, né? Cada um passa... Como disse, por isso, né? Mas tá bom, Sérgio. A gente fala, dia dos pais, fica emocionado. Tá bom, Sérgio? Um abraço, um bom domingo. Feliz dia dos pais, tudo é bom e tchau, obrigado.
0: Que o Paulo Valeu, Cacimiro, meu amigo Paulo Casimiro, amigo da gente. Feliz dia dos pais e pra todos os pais, né? Paulo Casimiro, valeu, Maria Lima de Canoinhas aí. É, bom dia, manda um alô pra nós aí que estamos escutando aqui em Malé, né? É, e mande um feliz dia dos pais para todos os pais. É a Thaís Vlodart, que é isso? Thaís Vlodart, que se eu li errado, me desculpem, tá bom, Thaís? Thaís, né? Vlodartsk, né? Então tá bom, né? Alessandra Vlubeski, do Pai Grande, também tá ouvindo nós, né? Sempre ligadinhas, desejando um feliz dia dos pais aí para todos os pais. E um ótimo abençoado domingo para todos. E você na rádio, obrigado, Alessandra. Um abraço pra você, pro esposo, que também é pai, né, Alessandra? Obrigado aí pelo carinho da sintonia. É, bom dia, meu amigo Sérgio. Buenas. Ô, Gilson, na reta dos Cavaleiros, já tá sintonizado também, já tá de pé na patroleira. Grande Gilson, amigo da gente, né? Aí que eu me refiro, né? Paulo Casimiro, vamos de música, bem te vi. 8, faltando agora para 8 horas da manhã.
6: Vamos de moda aí, mandar um abraço aí para quem mandou mensagem aqui. Feliz dia dos pais do meu amigo Roberto Ruca, lá do Turma de Baixo. Tá ouvindo o programa, tomando chimarrão com sua esposa lá. Feliz dia dos pais para você também, Roberto. O Miguelzinho, cantor, né? Valire também, feliz dos pais, todos vocês, pra mim também, que sou pai, manda uma música pra nós aqui na Amaral. Um abraço aí, Miguelzinho, depois do programa, daí eu vou lá, tá bom? Pra nós bater um papo, beleza? Então, um abraço pro Miguelzinho, feliz dia dos pais também, Miguelzinho, pra você. É, falando em mandar em Malé, mandar um abraço pro pessoal de Malé, onde tá eu resido, lá em Malé também tem uma escola lá. É, você quer fazer aula de música, uma aula de gaita, é lá em Malé, bem pertinho do Colégio Dario, tá bom? Bem pertinho ali, tá bom? Pessoal de Malé, de região, hein? Quiser aula de gaita, violão, viola, ukulele, teclado, procure nós, meu, pelo telefone, né? 429-8820-8642. Ah, também mudou as aulas lá, mudemos para terça-feira, lá em Paulo Fronti. Era na segunda, agora mudamos para terça-feira, lá mudamos o dia também, então em Paulo Frontin, na sala da catequese, aulas, BTV, aulas lá, toda terça-feira tem aulas lá na sala da catequese em Paulo Frontin, daí os outros dias, né, em Malé tem todo dia, porque lá estamos com dois professores, a Elisângela fica todos os dias atendendo, né, eu fico lá os três dias, né, atendo também, e gaita para arrumar também é por lá, beleza então? Ô Deus.
7: Isso aí, BTV. Vamos fazer um short verb aí, bom, mais um aí, né?
0: Vai mandar um alô aí, Delcio. Manda um alô aí pros amigos. Aí, que estão ouvindo nós aí, com certeza, né? Delcio tem muitos amigos aí. Tem
7: igual pra acompanhada de serviço lá da Naumac, né?
0: Opa!
7: Os amigos lá. Opa. Meu amigo Alois Furma, ontem que falou que ia escutar o rádio hoje lá também, com certeza deve estar escutando. E pra todo o povo São Mateuense aí, rapaziada.
0: Beleza, joia, né?
6: Cadê a bola?
7: Vamos lá. Velho Casarão. É.
0: Velho casarão que já quase tá pera.

Velho Casarão, Madoido Saudoso, bom velho Teixeirinha, tá na cultura, tá bom demais, né? Programa maravilhoso, bom demais, bom dia pra você que tá aí na rodagem, levando nós de carona, é você que tá trabalhandinha, pessoal que tá aí no supermercado, ouvindo rádio, bom dia, bom domingão pra todos, é um especial dia dos pais hoje. É, bom dia, queria desejar um feliz dia dos pais pro meu pai Antônio Marques, é Ulisses Marques, lá do Porto Feliz, é Ulisses, um abraço pra vocês aí, povo da minha lua, abraço meus amigos aí, é, bom demais, quem mais aqui, bom dia Sérgio, sou Romildo Chibes de Fluviópolis, quero desejar um feliz dia dos pais pro meu pai Ronaldo Chibes, é, oferecer a música meu velho pai, oferecendo para todos os pais, tá certo, meu amigo Romildo. É, bom dia, Sérgio, aqui o Márcio Novak, Camargo da Colônia Bromado, Colônia Bromado, São João Triunfo, né? Bastante amigo da gente por lá, né? Alô, Colônia Bromado, alô, São João Triunfo, desejando feliz dia dos pais, né? Pro pai Sérgio Camargo, dizer que amo muito ele, é, que Deus abençoe sempre ele e que venha muitos dias dos pais ainda pra ele, né? Toque a música do Rick Renner. É, pai pra ele, tá certo então? Um abraço pra vocês aí, tá bom? Pessoal da Colônia Bromado, bom domingo abençoado aí. Tem mais aí? Bom dia, certo? Tudo bem? Tudo certo, Lucilene? Aqui hoje estou com meus pais, né? Essa semana foi aniversário da minha mãe Rosa. Ô, dona Rosa, muita festança pra eu não? Mande os parabéns pra ela, feliz dia dos pais pro meu pai Luiz. É que também vai fazer aniversário essa semana, eles são nossos maiores presentes, né? Manda um feliz dia aos pais e para todos os pais, especialmente pro meu, tá certo então? Valeu! É, acho que é um pai incrível, né? Que maravilha ter um pai assim, né? É, temos muito orgulho dele, Lucilene, Luana e a Rosalina, opa! É, bom dia, manda um abraço pro meu pai Pedro, alô seu Pedro Lezão, é, pro meu maridão

0: Mauro, que é pai dos meus filhos, tá certo, Maria Rosa. Obrigado pelo carinho da sintonia de vocês aí. Ronaldo Petrasque, lá do Cerro Lindo, Torlento. Feliz dia dos pais aí, tá certo, Ronaldo? Obrigado pelo carinho da sintonia. Agora tem intervalo comercial. Já voltamos com mais modão ao vivo e a cores aí.
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0: É o programa Nossa Terra, Nossa Gente, os comandos do Serjão até 9 horas da manhã, domingo especial, dia dos pais, dia 9 de agosto, minha gente arada. É, vamos participando aí, alô Salete, alô Ismael, lá na Água Branca, meus amigos aí sintonizados. É, bem que ele falou ontem que ia mandar um recado pra nós hoje, né Ismael? Alô Jonathan, como é que tá o Jonathan? Tá por aí ou não? É, lá Jonathan, ei, um abraço pessoal da Água Branca aí sintonizados, né? Famílias Aquesp também, né? É, bom dia, queremos homenagear todos os pais do Brasil pelo Dia dos Pais e pro pai esposo, né? Haroldo Santana, homenageando o filho Nicolas e da esposa Zelânia Cuiava Santana, lá do Mourão, tá certo então. É, valeu Salete, alô Ismael na Água Branca, um abraço meus amigos aí, obrigado pelo carinho da sintonia e pela audiência. Vamos que vamos, bem te vi, com mais modão pra animar esse povo nesse domingão feio, rapaz.
4: Vamos que vamos, mandar um abraço pro meu amigo também aí, esqueci o nome do cara aqui, deixa eu ver aqui. O Antônio Jorge Pastuc, lá de Malek, sempre manda recado pra gente, tá ligadinho aí na programação. Alô, Antônio Jorge Pastuc, lá de Malek, aquele abraço. Feliz Dia dos Pais pra você também, tá bom? Pra todos os pessoal que está na audição aí da programa Nossa Terra, Nossa Gente, da Cultura. E vamos que vamos então, agora vamos cantar a música aí que muita gente pede, né? Antes que o pessoal pede, mas fiquemos devendo esse dia, que é a Flor do Meu Jardim, né?
0: Opa, essa é Rio Grande, né?
5: Isso mesmo, essa música bem pedida, né? Vamos fazer a Flor do Meu Jardim.
4: Dá pra você que tá curtindo a programação aí ao vivo e a cores aqui, Musical BTV, BTV, hoje com o meu amigo Delcio. Falar em Musical BTV, estaremos com o Musical BTV, então, em Delegaita, lá no Wilson Bedim, lá no Cochilão dos Vitorianos, vai ser Recanto dos Vitorianos, né? Lá em São João do Triunfo. Vai ser domingo próximo, dia 16, daquele bailão, vai ser mais ou menos assim, ó.

0: Flor do Meu Jardim, modão e doce dos Rio Grande, tocado agora pelo Dente Rio. É o Nelson, nossa amiga, né? Vamos lá, gente, participa em 988042851. Tá na cultura, tá bom demais, tá certo? Alô, Ronaldo e no Pai o Grande, bom dia. É o Ronaldo da Luz, aí, desejando feliz dia dos pais e pra todos os pais, né, Ronaldo? É, obrigado aí pelo carinho da sintonia, Luiz Carlos de Lima, fala com a gente. Oi, Luiz Carlos, bom dia.
1: Bom dia, pessoal da Cultura Sul. Roda a música aí pra nós na Lagoa, pra Roseli e pra quem estiver ouvindo na Lagoa. E pro Dia dos Pais também, um feliz Dia dos Pais pra todos os pais do Brasil, do mundo aí, beleza? É o Luiz, pode ser lindo e perigoso, coloca nós no sorteio.
0: Valeu, Luiz, um abraço pra vocês aí, obrigado pelo carinho da sintonia. Bom dia, Sérgio Estavas aí, meu tocaio, né? Feliz Dia dos Pais, será que sai a morena luxuosa? Vamos ver com a rapaziada, né? Valeu, meu amigo Sérgio Estavas, lá de Antônio Lento. É, eu acho que sai morena luxuosa daqui um pouquinho, tá bom, Sérgio? Segura aí, com certeza vai sair.
2: Bom dia, Sérgio, tudo bom?
0: Bom, também, Rodrigo.
2: Minha esposa, Leide Mara, pro meu enteado Isaac, pra minha sogra Marli, pro Neninho, pro meu cunhado Leandro, pro meu cunhado Fernando. Manda uma bem gaúcha e manda bem te ver cantar uma bem boa, hein? É o Rodrigo Corte Corlosque do Papua.
0: Valeu, Rodrigo, Quatro Joroski do Papuã, do Papãozeno, né? Obrigado, Rodrigo, pelo carinho da sintonia de vocês aí, Rodrigão. Bom domingo aí, pessoal do Centrão, de São Mateus do Sul. É na sintonia com a Cultura Sua FM. Obrigado aí pela companhia e pela audiência de vocês aí, tá bom? Minha gente, tá nada, buena. Intervalo comercial, 8 horas da manhã, 10 minutos, na capital polonesa, aqui do Estadão do nosso Paraná. 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Tiraram, então, certo, já passou os eventos, então.
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0: 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Tá na cultura, tá bom demais. Acabou de acordar agora, bom dia. Já tá colocando fogo na churrasqueira pra comemorar o Dia dos Pais com seu pai, com a sua família, com os amigos aí, né? Vamos acendendo o foguinho na churrasqueira, minha gente, colocando aquela geladinha pra ir gelando já, né? Pra daqui a pouco, né? Tá certo, manda aí sua mensagem 988042851. Pode mandar seu áudio, pode homenagear seu pai, aproveita aí a oportunidade, né? 11:11, mais modão aí com o BTV, o nosso amigo Délcio por aqui hoje, ao vivo e a cores aí nesse domingão.
4: 8:11, né, rapaz? 11 não.
0: 8:12 agora, um minuto, né? Agora é 8:12, né?
4: Um abraço aí então pro pessoal que tá ouvindo, meu amigo Sérgio, o Sérgio Stavis, né, que pediu a música, e vamos tocar já a tua música, viu, Sérgio? O Sérgio tá dançando bonito, Sérgio,
0: dançando com
4: e a minha amiga Silvana baixo, né? Lá de Antônio Lento, aquele abraço pra vocês, né? Sérgio, feliz Dia dos Pais, sei que você também é pai, feliz Dia dos Pais aí pra todos os papais que estão ouvindo aqui da rádio e o programa Nossa Terra, Nossa Gente, também o BTV, nosso convidado de hoje que é o Délcio, né? Aquele abraço, né? E manda um abraço aí pra família, aí Délcio, pô, filho, você tem, você que tem filho,
5: eu mandar um abraço filhos lá, pô, meu filho Rony lá na Vila Palmeirinha, daqui a pouco meio dia vamos estar junto lá, né? Vamos todos juntos.
4: Vai ter uma costela?
5: Isso, vamos fazer um pneuzinho de carneiro hoje. O genro Endel lá. Quero mandar ela pro emboca essa moda também pro tio Alceu Micolaiti, irmão do Ademir. Mandar pro Ademir também essa moda aí.
4: O Ademir tá ouvindo, hein?
5: Ademir com certeza tá ouvindo nós, né? Um abraço pro tio Alceu lá no emboca, pra todo aquele povo bom de lá.
4: Um abraço pro Ademir aí. Mandar um abraço então também aí pro aí pra Cassiele, lá no lá nos Rosa, né? A Cassiele, ali perto do Turvo de Baixo ali. Também pro papai dela, que esqueci o nome, é seu Ludovico, se não me engano, é seu Ludovico, né?
5: Seu Ludovico.
4: Tá ouvindo aí, seu Ludovico? Aquele abraço aí, tá bom? Ele é do Dia dos Pais aí, seu Ludovico, tá bom? Tá bom com a moda?
5: Morena, luxuosa, né?
4: Luxuosa. Vamos lá, gaiteira, velho.

Eita, moda boa por demais, aqui na Cultura Sua FM. Vamos atendendo mais participação do ouvinte aí, bastante gente ligada pra gente. Moleque Serelepe, por favor, não trepe nesse meu salso chorão. Essa é a Cássia Brunão. Bom dia, tô na escuta do programa, queria participar do sorteio. É o Jorge Sova da Vila Verde. Alô, Jorge, bom dia, obrigado pela sintonia. Tem um áudio aí, vamos ouvi-lo, nosso amigo Sérgio Stavas, lá de Antônio Lento.

0: gravou a moda aí nessa, gravou a moda, né, Sérgio? Tá feliz da vida por tocar a música dele, então, né? Moreno Luxuosa, valeu, Sérgio! Obrigado pelo carinho da sintonia, pela companhia, meu amigo Sebastião e a Vera, lá em Fluviópolis, né? Sebastião, alô, Vera! Ô, Nelson, se der tempo, nós toca essa pra você, tá bom? É a do... Monsé de Oliveira? É, vamos ver, tá aqui, eu vou dar uma olhada no nome da música aqui, né? José Oliveira, tá certo, Nelson, lá de Curitiba, um abraço uma vez mais para você, Nelson. É, meu amigo Sebastião e a Vera, lá em Fluviópolis, também estão ligados. Meu amigo Serginho, a Elisete, com certeza, ouvindo o rádio também. Lá na Colônia Taquaral, no profissional, hein, né, Serginho? Um abraço a todos aí da Colônia Taquaral. Alô, seu Albano Marques, diz que ouve o Sérgio, sempre, né, seu Albano Marques. Lá no, na Meia Lua, né, seu Albano, um abraço pro senhor aí. Obrigado pela sintonia, Celso Gurgia também. É, também tá ouvindo o rádio. Alô, Celso, bom dia, obrigado pela sintonia. O nosso Papai Noel lá no Taquaral do Bugre, o Erasmo Klikowski também. Alô, Erasmo, bom dia, obrigado pela audiência também. Tá bom, Erasmo? É, pessoal do Rio do Mês, Pigãozinho, Água Branca, Embuiona, Taquaral do Bugre, Faixa dos Ilhéus, bom dia. Pessoal de Malé, Paula Freitas, Rio Azul, Rio Claro do Sul, Teixeira Soares também, União da Vitória, Palmeira, Ponta Grossa. É, rádio ligado aí pra todo lado, né? É, domingão, claro, né? Tem que estar com o rádio ligado pra ouvir nós, pra ouvir a boa música, ainda mais com esse tempinho, é bom demais, né? Tomando aquele mate gostoso, ouvindo rádio, não tem coisa melhor, né, minha gente? Manda aí sua mensagem no 988-04-2851. Até 9 horas da manhã, estamos por aí fazendo a sua companhia, a sua alegria. Esse é o vivo do Bem TV, o Delcio hoje por aqui, fazendo uma festa no rádio, animando vocês aí, minha gente arada. É, feliz dia dos pais aí, Silvestre, né? Silvestre, é isso ou não é? Alô, Silvestre, bom dia, obrigado pela audiência. É, Silvestre, Silvestre, né? É, Silvestre. É, quem mais aqui? A Cecília também tá ligada. Lá no Brumado, é isso, Cecília?
1: Bom dia, Sr. João. Aqui é a Cecília Brunoski do Brumado, sou João do Triunfo. Quero oferecer para todos os pais, hoje que é o dia dos pais. E oferecer para o meu pai, Pedro Brunoski, que hoje é o dia dele. E para todos os pais de todo o Brasil.
0: Para todos os pais aí da região do Sr. João do Triunfo, né? Cecília Brunoski, para o seu pai também. Bom e abençoado dia dos pais aí. Bom dia, Sérgio. Tô na escuta aí, Lúcia. Alô, Lúcia de Antônio Lento. Bom dia. É, um abraço a todos de Antônio Lento. Obrigado pela sintonia. Alô, Everton. Alô, Nando. Ela. É, família Tiascos aí. Obrigado pela gente de vocês aí, tá bom? Família Marquiavelli. Um abraço pra vocês aí, Antônio Lento. Opa, terra de gente boa, terra de gente bonita, Antônio Lento, né? Pessoal lá de Santos Andrade aí ligado sempre com a gente. Pessoal lá do Cantu, meus amigos, conversamos ontem no mercado, né? Que não perde um programa do Sérgio. Pessoal de Rio Claro também, sempre sintonizados, Malé, toda essa região, Fluviópolis, Manduri. Pessoal da Antarruiva, um abraço, amigos aí da Antarruiva. Pessoal de todas as vilas aí da nossa cidade, bom dia. É, você que tá na rodagem, tá no seu carro, tá no seu caminhão, tá levando nós de carona. Obrigado pela carona sempre, aqui na Cultura Sua FM é a melhor, é a sua melhor companhia. A rádio que só traz alegrias, boas músicas. A rádio que mais dá prêmio. É, quem mais aqui? Bom dia, meu amigo. Estamos escutando a cultura sim, olha só, né? Falei agora do Serginho, da Elisete, que estão ouvindo mesmo o rádio, né? Mandou confirmando, e bom demais, né, Serginho? É, os colaboradores do programa do Serjão, obrigado e sempre pelo carinho, tá bom, Serginho? É, bom dia, tamo na escuta, Madalena do Papão, ótimo programa aí, um feliz dia dos pais, a todos os pais. Ô, Madalena, um abraço grande. É, obrigado aí pelo carinho da sintonia. Oi, bom dia, manda um abraço pro pessoal do Santos Andrade. É a Fátima na escuta aí, oi, Fátima. Um abração então pra vocês aí, tá bom, Fátima? Lá de Faxinal dos Andrade. Ah, não. Santos Andrade, que é Faxinal dos Andrade? É Santos Andrade, né, Sérgio? Tá errando aí os nomes, né? É Santos Andrade, né, Fátima? Um abraço grande pra vocês, então, na escuta aí. Essa é a Fátima, né? Gente boa, né? Bom dia, bom dia, bom dia, Sérgio. Mauri Marcinuc, lá de Uvaranas, em Ponta Grossa, também, que só dá rádio ligado pra todo lado. É a cultura, sua FM arrebentando a boca do balão, né? É, bom dia, Sérgio. Tamo na escuta do seu programa. Ótimo domingo pra vocês aí, Sebastião Chaves e Fluviópolis, né? Mande uma. Bem campeiro, feliz dia dos pais pra quem tá na escuta aí. Valeu, Sebastião. abraço aí pra toda a família Chaves, né? Pros manos aí que são muitos, né? Toda a família Chaves aí. 8h23 agora, BTV, qual será a próxima moda aí?
2: Vamos com moda aí, mandando pro pessoal que tá na curtição aí, né? Ouvindo a programação aí da Rádio Cultura Sul FM, programa Nossa Terra, Nossa Gente, todo domingo aí, de 15 a 15 dias. Fiquei uns dias sem vir na rádio aí, né? Tem um problema aí, problema meio sério aí, né? Mas foi descoberto, graças a Deus, né? Fiquei internado aí, fui no hospital, passei por 4 hospitais, acabei sendo internado lá em Rio Azul, rapaz, mas que barbaridade, né? Foi longe, né? Mas graças a Deus, importante.
0: Já tá bom, já tá melhor, né?
2: Importante que tô bom já, né? A voz voltou, né? Tá, fartou até a voz dessa altura do campeonato, né? Quero agradecer primeiramente a Deus, né? E também agradecer aí os amigos, a família, os amigos, Deus que colaborou comigo lá no dia que eu tava tocando, que eu não pude tocar. O pessoal da Americana lá que compreendeu lá. O meu amigo Zé Hervla, que compreendeu lá, o pessoal lá, o Lúcio Poncheck, também o Souza, que foi lá ajudar, e depois levaram as caixas de som, que eu não pude tocar, e depois já fui pro hospital, e daí já fiquei internado, mas já tô bom, graças a Deus foi descoberto o que era, né? Era um problema meio sério, mas graças a Deus fui tratado, tô antibiótico e já a voz voltou. Já estamos cantando bonito aí, né?
0: La barbaridade.
2: Agradecendo a Deus, aos amigos e a todos, a família, filhas que deram aquele apoio. Muito obrigado a todo o pessoal que mandou mensagem, muitas mensagens, não pude responder a todos, que eu postei uma foto lá no hospital. É muitas mensagens, então vocês me perdoem que eu não pude responder a todos, mas se sinto aí abençoado, tá bom? Obrigado, amigos, e vamos que vamos, então, né? Aí você que, vamos delegar e dele moda, né? Vamos com a moda agora, qual é que você vai oferecer pra alguém?
3: Era oferecer pro pessoal da Americana lá também, turma do bar do Fabrício, que sempre tamo junto lá nos domingos, tomando uma lá, pro seu Fabrício também, pro Zé Évole, pra Tere, todo o pessoal bom da Americana ali que sempre escuta a cultura sua.
2: Então, mandar pra todo o pessoal então que tá curtindo aí, que não mandaram mensagem, mas com certeza estão ouvindo a programação. A música é Arapuca, né? Vamos Arapuca. Armar Arapuca, hein?
3: Vamos armar Arapuca.

0: carne aí, Arapuca, pra ver o que ela pegou, né? Então, aí, Menego, né? Tá certo, vamos que vamos. Tempo passa, o tempo voa. E a cultura sul é fêmea, uma boa, né? Agora tem intervalo comercial. É, daquilo que nós voltamos aí. É, um abraço, Andréia Lisboa. Tá ouvindo o rádio, não, Andréia? Um abraço pra você, pra toda a família aí. Obrigado pela sintonia. Bom domingão, Andréia Lisboa, que trabalha aqui na rádio, né, Andréia? Tá ouvindo a rádio ou não? E é o seguinte, né? 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
0: Opa, peraí, peraí. Grupo Miluano.

0: Vamos que vamos, né? Tá na cultura, tá bom demais. Manda aí sua mensagem, que dá muito tempo ainda no 988-04-2851, né? É, tá certo então, tá certo então. Feliz Dia dos Pais, né? Pro Cleverson Daniel, feliz, Luciano Munhoz, na rádio, né? Roberto Lucutor, repórter Sérgio Soriani, Agrocomercial Brabizando, meu amigo Lincoln, que tava de aniversário esse dia, né, Lincoln? Um abraço pra você, pra ele, que com certeza tá ouvindo o rádio também, né? É o Lincoln lá da Agrocomercial Barbizan. Quem não conhece o Lincoln, né? Bem tradicional lá em São João Triunfo. É também o Sérgio, que é eu, né? Parabéns então para todos os pais aqui da Cultura Sul FM, né? Andréia, Lisboa. É, quem mais aqui que tá na escuta aí? Bom dia, Sérgio. Estou na escuta. Ana Paula. Oi, Ana Paula. Bom dia, bom domingo para vocês na estiva, né? Ela tá mandando um abração grande para todos os pais, né? Ana Paula Gimini Mendes, lá da estiva. É, bom dia, tudo bem? Tô confirmando a audiência com vocês. É a Jucimara Colasso, lá de São Lourenço. Valeu, Jucimara. Obrigado aí pelo carinho da sintonia. Eita, alô, Luciano. Tá ligado, tá sintonizado. E Luciano, é o comunicador das manhãs agora, né? Esse é o Luciano virado no que é aquilo, né, Luciano? Obrigado pela sintonia, bom domingo aí. Bom final de semana, feliz dia dos pais aí também, né? Vai mandando pra cá essa mensagem, 988-04-2851. Tá na cultura, tá bom demais. Programa Nossa Terra, Nossa Gente. Este programa que é líder na audiência. Rádio ligada aí pra todo lado. Meu amigo Sebastião e a Vera lá em Fluviópolis. Um abraço uma vez mais, hein? É, também lá em Santos Andrade. Um abraço pra todo esse povo de lá, né? Que ouve a gente. Alô, Fátima. Obrigado pelo carinho da sintonia uma vez mais, hein? Tá bom? Bem TV. Vamos trazendo mais uma moda aí, Bem TV. Pra animar esse povo que tá ligado aqui.
1: Eita, mandar um abraço aí pro meu amigo, seu Mário, aluno de Gaiteira. O aniversário hoje do seu Mário Romanovski lá e Antônio Linto. Também a esposa Josefa. Parece a música pelo aniversário do seu Mário Romanovski. E também pelo aniversário e também pelo Dia dos Pais. Aham, seu Mário, aquele abraço. Tem que voltar aí com as aulas, hein, seu Mário? Vamos gaitear aí. O seu Mário, lá, que tá de aniversário hoje lá de Antônio Linto. Aí, as homenagens da esposa Josefa e também hoje é aniversário dele, né? Parabéns, viu, seu Mário? Felicidade, saúde aí, tá bom? Vamos falar aí também, aproveitando a oportunidade, e falar também do musical Bem TV, da música do Bem TV. Você que não acessou ainda, minhas músicas já estão em São Paulo, já temos a plataforma, estamos com o escritório lá em São Paulo, e as músicas do Bem TV agora estão no Spotify, tá bom? Então você procura, você que não acessou ainda, vá lá no Spotify, tá a música lá, a música mais ouvida, é Eu Não Consigo Te Esquecer, e agora tá despontando lá, ontem eu vi, tá no Spotify, a Quando Olha em Seus Olhos.
0: Essa ficou bacana, essa. Ficou boa essa moda aí, né? E aquela casinha também, ficou bonita aquela música.
1: Aquela casinha. Muito, né?
0: Aquela casinha.
1: Aquela casinha tá em terceiro lá. Você que gosta aí, procura no Spotify, coloca lá na tua playlist aí, procure também, procure no YouTube aí, Bem TV, tá com as músicas aí agora lá no YouTube também. Então, e nas redes sociais tem mais de 6 aí, Facebook.
0: Bom,
1: né?
0: Bom demais.
1: Bem TV, compositor, Almir Macedo, Bem TV, procure lá, tá bom? E as músicas estão lá no Spotify pra você ouvir, mandar pros amigos e curtir, tá bom? Então, beleza então? Vamos com a Qual é a Moda e vai mandar um alô pra quem agora?
2: Vamos mandar um alô lá pra Fluviópolis agora, pra minha cunhada Leni, pro meu sobrinho Negão lá, o Negão que deve estar escutando a rádio lá, amoroso no rádio, Negão. Também lá pro Pontilhão, pro meu cunhado Luiz Pacheco lá e todo o pessoal lá do Pontilhão.
1: Mandar pro Miguelzinho, né, de novo, que tá ouvindo a programação, né, Miguelzinho, daqui a pouco mais nós vamos lá, daqui um pouquinho mais, daqui mais de uma meia hora por mais, hein? E em breve o Miguelzinho vai vir cantar as modas com nós, hein?
2: Ah, com certeza, mandar pro Miguel também essa moda. O amigo Rivair, compadre Orlando, se estiver escutando. Todos os músicos são Mateus aí, sempre tamo junto com a rapaziada, hein?
1: Qual é a moda agora, Guilherme?

0: E modão e com dente viu, Delcio. Ui, que coisa boa por demais, né? Tá certo, vai sintonizando, vai participando aí, manda sua mensagem 988-04-2851. Tá na cultura, tá bom demais, vai mandando sua mensagem pra cá no 988-04-2851. Meu amigo Ben TV, vamos fazer mais uma? Vamos fazer a saideira ou não?
1: Opa,
0: vamos fazer mais uma? Vamos tocar mais uma pra finalizar. Saideira. Já vou agradecendo, né, Ben TV? O Delcio por estar aqui hoje junto com a gente, animando o programa ao vivo, né, Delcio?
2: Obrigado pela presença. Agradecendo mais uma vez você pela oportunidade. Vamos fazendo a saideira aí, deixando um abraço pra todo o povo.
0: É a saideira, não é a caideira, né,
2: Delcio? A saideira.
0: Não saiu ainda, né?
2: Não, ainda não.
0: Ainda meio cedão, né?
2: Meio cedo ainda.
0: Muito
2: esse
0: bem.
2: Esse é meu amigo Delcio.
1: Mandar um abraço então pro pessoal e avisando, vamos retornar aí o aviso aí, né? É, lá em São João do Triunfo, mudou as aulas aí nos dias, tá? E em Paulo Frontin, é, nas terças-feiras agora, começando lá na Estrada da Catequese, Paulo Frontin, tive aulas. E em São João do Triunfo, aí, minha gente, São João do Triunfo é na sexta-feira. Começamos de manhã já, a partir das 9h30, lá na Estrada da Catequese da Paróquia São João Batista, tá bom? Então é sexta-feira. E lá na Estrada da Catequese de Paulo Frontin, na Igreja Ucraniana, lá é nas terças-feiras. Com melhores informações aí para você que quer aula, você que quer marcar aula, você que quer aí também gaita, né? Também você quer ter aula, temos gaita para alugar, né? 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
0: Valeu, BTV, Delcio. Obrigado uma vez mais pela presença. Bom domingo para vocês e parabéns uma vez mais pelo Dia dos Pais aí. Que Deus abençoe a cada um de nós aí, né, BTV?
1: E desde já agradecendo aí, primeiramente, né? Que a Deus, né? E aos amigos e a família aí. Porque eu não estava bem de saúde aí, fiquei internado, mas já falei agora, mas às vezes o pessoal ligou o rádio agora. Mas agradecendo a Deus aí, então, por essa graça, a gente está firme aí, com a voz boa de novo.
0: Bom demais,
1: e
0: saúde,
1: vamos que vamos, né? A música, então, quer mandar mais um alô aí, Delcio?
2: Então, só agradecer o pessoal aí que estava ligado, aí conosco aí, né? Desejando os pais um feliz Dia dos Pais e um bom dia a todos aí.
1: Então, o que tem a rosa?
2: Está desfolhada.
1: A Rosa tem a lanchoneta ali na Vila Basque.
2: É, a Rosa tem a Rosa da lanchoneta. Não, não, então não tá mais.
0: A Rosa tem espinha também, né,
1: Delcio? Todo sábado, né, que é, Delcio?
2: Tem a Rosa. É lá na lanchonete, nossa amiga Rosinha lá, né, na Vila Basque ali. Agora, sempre tá lá o Ben TV, o Rivair, eu tô por lá, às vezes também. Vamos lá fazendo a festa com a moçada.
1: Mas agora vamos com a música, então, né?
2: Vamos com a música agora.
0: Tá aí a saideira que tem a Rosa.

0: Marcando Gale do Mano Bagual. Tá aí, grupo Minuano. Gaúcho 100%. É bom demais, né? 13 faltando para 8 horas da manhã. Programa bom demais. Super alegre. Na minha comunicação até 9 horas da manhã. Agora tem intervalo comercial, minha gente. Já daqui a pouco eu volto. Sai daí, não.
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0: Aí, bom demais, que maravilha. Vamos divulgar as festas que acontecem na nossa região e no nosso município. Dia 8 e 9 de agosto, hoje, né? Vaca Gorda e Duelo no sítio São José, lá na comunidade do Santana, lá em frente ao posto Santana. Informações pelo 429-8829-9534. Ainda dia 9 de agosto, é hoje, né? Grande festa em Palmital dos Cunha. Em Avaí, animação do Jonathan Pacheco, 9 de agosto, grandiosa. Tarde festivo e fogueira na Capela Santa Fé, lá no vicinal 3 Limoeiro. Paulo Frontinha, animação do musical Som Campeiro, início às 13 horas. Ainda no dia 15 e 16 de agosto, festa da padroeira na Igreja Católica Ucraniana, Nossa Senhora da Glória, em Cruz Machado. No sábado, animação do grupo Tia Gurizada. E no domingo, animação do grupo Elite Baileiro, não percam. 16 de agosto, tarde dançante na Capela São Roque. E em São Paulo, em Paulo Frontino, animação com Zé Moraes, o Homem do Pidão, a partir das 13 horas. Ainda 16 de agosto, 12º almoço italiano no Santuário Santo Antônio, em Ribeira, em Bituva, com buffet R$50. Olha só que maravilha. Ainda dia 16 de agosto, né? Festa em louvor ao Senhor Bom Jesus, lá na comunidade da Estiva, em animação do Compasso da Vaneira. Ainda 16 de agosto, tradicional festa em Marumbi, 12, dos Elias, né? Marumbi dos Elias, em Rio Azul, na Capela São Sebastião, não percam. A animação dos Monarcas, bom demais. 23 de agosto, festa do Alto da Pedra, na Capela Santo Antônio. Teixeira Soares, tem o convite, animação do Homens do Pampa. Ainda 23 de agosto, tradicional festa do Padroeiro em Colônia Carazinho, em Paula Freitas. A animação ficará por conta do grupo Mano Tássia, lá na Igreja Ucraniana. 23 de agosto, para finalizar, grande festa em Conceição de Cima, em Rebouças. Animação do grupo Marcação. Tá aí as festas que acontecem na nossa região e no nosso município, Gentarada. 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
0: Amanhã, por aí, fazendo a sua alegria, sua festa, sua companhia, o melhor da comunicação. Bom dia, Sérgio. Mais que programa bom demais. Opa, meu amigo Ivo. O Ivo com a sua esposa lá no Taquaral do Mugre. Obrigado aí pelo carinho, a Marilene. Os garotos aí também, né? Rapaziada, que já estão grandão, né, Marilene? Alô, Ivo, um abraço pra vocês aí. O Jean e o Giovanni, né? Giovanni, um abraço pra vocês aí, rapaziada, meus amigos aí, né? A Zelinda Wojnarski, lá no Centrão, São João Triunfo, né? Tá me ouvindo aí, né, Zelinda? Um abraço pra você. Aí no centro de São João Triunfo, um abraço pra todo mundo aí. Pairada, valeu, Zelinda. Bom e abençoado domingo. Bom dia, meu amigo Sérgio. Um feliz dia dos pais pra você e todos os pais que estão escutando você. Meu querido amigo Daniel. Quanto tempo, hein, Daniel? Sumidão, hein, garoto? Obrigado pela sintonia. Feliz dia dos pais aí também. Um abraço uma vez mais pra Lúcia, lá dentro do Elinto. Também tá ligada, né, Lúcia? Obrigado pela audiência. Bom dia, Sérgio. O Pancão, companheiro. Como é que tá? Tudo certo? Feliz aí, dia dos pais pra todos os pais e pra quem não tem pai também, né? Pra quem não tem pai também, com certeza, né? José Lauro, popular Pancão, amigo da gente finíssima, gente boa, né, Pancão? Tamo junto aí. Tamo junto e misturado igual pinga com limão. Bacana, show de bola. Manda um abraço pro pai Paulo. Alô, seu Paulo. Pro maridão Betinho. Alô, Betinho. Também pro irmão Fábio aí, né? Um feliz dia dos pais aí. Valeu, Fátima. Obrigado pelo carinho lá em Santos Andrade. São João Triunfo, eita, Sérgio Velho, vamos que vamos.
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0: Aí mais um modão pra animar os pais, aí em homenagem aos pais, né? Carmen Silva, meu velho pai.

Aí essa moda é linda, maravilhosa, dela Carmen Silva, meu velho pai. Bom dia, 5 para 9 horas da manhã, daqui um quinteu Dudu para fazer companhia para vocês aí. Até às 13 horas, das 13 às 15 horas. Tem programa Tradição e Posse, só que hoje é gravado, hein, gente? É gravado. É, devido ao domingão especial de dos pais, né? Então, é gravado. Hoje o

0: Música aí, obrigado, né? Ao vivo. Um feliz dia dos pais para todos os pais do mundo. Tamo na escuta do teu programa, Serjão. Ô, meu querido, um abraço, Luiz. Obrigado pelo carinho da sintonia. O Luiz do Som, é isso, Luiz? É o Luiz do Som? Tá certo, Luizinho. Abraço para você, meu querido. Obrigado pela sintonia. Tem áudios aí? Vamos ouvir os últimos áudios e as últimas participações dos amigos aí.
1: Bom dia, meu amigo Serjão.
0: Bom dia.
1: Feliz dia dos pais, principalmente pro meu pai Lauro Machado aí do Taquaral do Bugre. Toca uma música bem campeira pra nós, hein? E vamos que vamos.
0: Vamos que vamos, dele que é dele. Um abraço, seja do Taquaral do Bugre. Eita, o Adão José, a sua esposa, meus amigos do Taquaral do Bugre. Tamo junto, minha gente. Obrigado aí pelo carinho da sintonia e pela audiência. É isso aí, né, Ana Paula? É isso aí. Vamos que vamos, né? É, bom demais, né? 4 faltando para 9 horas da manhã, vamos trazendo mais umas 2 modas e finalizar aqui o programa Nossa Terra, Nossa Gente. Programa líder na audiência, rádio ligada e para todo lado, graças a Deus, né? Graças a Deus que essa rádio é muito potente, né? É, vai muito bem longe para ficar bem perto de vocês aí, né? Vamos trazer o Chiro Missioneiro? É o tarde, casal de louco, vamos ouvir então, 3 para as 9 da manhã. Tá aí, ó. Casal de louco, tirou missioneiro. É, o que será que tem, né, o casal de louco aí? Vamos curtindo então, tirou missioneiro.

0: Barbaridade, né?
1: Mas que nós se arrebente agora, eu morro de fome, não como polenta.
0: É, morro de fome, não como mais polenta. Tá aí o Chino Missioneiro, casal de louco. Só me resta agradecer o carinho da sintonia e audiência de vocês aí, minha gente. É, vocês que ficaram comigo aí desde as 7 horas da manhã até agora, muito obrigado de coração, feliz e abençoado Dia dos Pais para todos os pais de São Mateus, de todo o município, de toda a nossa região. É, que o seu dia seja, que o seu domingo seja abençoado por Deus e Nossa Senhora Aparecida. Que você continue sendo aquele pai carinhoso, aquele pai amoroso, sempre trabalhando, para não faltar nada aí para os seus filhos, né? Parabéns mesmo para todos os pais aí. É, domingo que vem eu volto, se Deus quiser, ele de queda às 7 às 9 horas da manhã com o programa Nossa Terra, Nossa Gente. Fique com o Dudu, que já está por aí se preparando para comandar.

0: Bom, o Domingão da Cultura até as 13 horas aí com muita alegria, com muita música boa, também o melhor da comunicação. Valeu, gente querida, gente amiga. Bom domingo abençoado para vocês aí, bom final de semana. E até sabadão com o programa Serjão, das 5 também, às 8 da manhã. Beijo, loira. Tchau, tchau.
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1: Nossa, que barbaridade.
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3: Daí, gente! Bom dia, bom dia, bom dia, bom dia! Com muito amor e muita alegria! Muito obrigado você pelo seu carinho, pela sua sintonia, pela sua audiência aqui em 97.5. Valeu, né? Bom demais! A você ligado com a gente em casa, no trabalho, aonde você estiver, curtindo aí a nossa programação. Valeu, valeu, né? Eduardo Franz por aqui, te fazendo companhia a partir de agora. Hoje, dia 9, né, galerinha? Dia 9 de agosto de 2026, é, Dudu, você acha que é brincadeira? Rapadura é doce, mas não é mole não, né? Obrigado você que tá em casa, no seu trabalho, em toda a nossa região, mais uma vez curtindo aí a nossa programação. Hoje dia especial, né? Dia 9 de agosto, hoje também um dia que marca aí você que tá fazendo aniversário, né? Saúde, felicidade, paz e alegria. E aquele abraço do Piá do Zé Maria. Você viu, né? Coisa boa demais, né? Coisa boa demais. Hoje também comemora-se o Dia dos Pais, né? No Brasil, dia 9 de agosto, comemorado o Dia dos Pais. Essa data que anualmente segundo domingo do mês é o Dia dos Pais. Foi criado lá em 1953 e a primeira celebração, para curiosidade de vocês, aconteceu no dia 16 de agosto, né? Que foi no dia do associado São Joaquim no calendário segundo a Igreja Católica. E depois acabou mudando para o segundo dia do mês para facilitar os encontros, né, das famílias no final de semana. Em outros países, como lá em Portugal, nos Estados Unidos, a comemoração acontece em alguns dias diferentes. Tem lá para fora acontece no mês de junho e no mês de março o Dia dos Pais. E no Brasil acontece aí no mês de agosto. Então, bom dia para você, né? Feliz Dia dos Pais, muita saúde, muita paz, muita alegria, muito amor no coração. E lembramos, Domingão da Cultura hoje tem um kit da Cultura SFM. Também temos o quê? 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Manda sua mensagem para cá, 98804

51, porque você sabe, tá com o Dudu, tá na melhor companhia, a gente começa assim, ó, com ela, Berenice Azambuja, nem que chova, a gaita continua tocando aqui no embalo da Cultura CFM, 9:11, 9:11, bom dia, bom final de semana pra você, 9 de agosto, 2026, vamos aproveitar aí, toda a família reunida, reta as cadeiras pra lá, reta as cadeiras pra cá, e vamos juntos por aqui até a uma.

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Não conhece o artista, né? Tô louco então. 9 horas 21 minutos, 9h21. Bom final de semana pra você. E é isso aí, obrigado pelo seu carinho, pela sua sintonia, pela sua audiência. Eduardo Franz por aqui te fazendo companhia a partir de agora, até 1h da tarde. Muita música vai rolando pra você no seu rádio e, claro, né, a sua participação. 98804-2851 é o telefone do Alô Você, é o telefone do recadinho aí pro Dudu. Então manda sua mensagem pra cá, né? Manda sua mensagem pra cá e fica juntinho comigo. Até que horas, Dudu? Até 1h da tarde, nós vamos bem louco aí da caixa d'água. Eu quero lembrar você, meu amigo, minha amiga, meu irmãozinho, você que tá aí do outro lado, né? Obrigado mesmo de coração pela sua companhia, pela sua sintonia. Ó, 9 horas e 21 minutos. Lembro você que tá aí, hoje nós temos o quê? 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É, você vê, você acha que é brincadeira? 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Aqui nós mexemos, fazemos doce. Manda seu áudio pra cá, 98804-2851, até 15 segundos, tá bom? Até 15 segundos aí de áudio, você pode mandar pro Dudu, que o Dudu vai dar um jeitinho aqui de mandar no ar. Vai mandando alô, vai mandando recado pra cá, 98804-2851. A Jéssica também participando com a gente, meu amigo Jorge, abraço, a família Risk, tudo de bom pra vocês. Obrigado pela sintonia, tá ligado aqui junto com a gente? Deixa eu ver quem tá mais ligado. Obrigado por aqui, ô meu amigo Dudu, é o Peneira, ô meu amigo Peneira, aquele abraço pra vocês aí, tudo de bom, obrigado pela sintonia, também um abraço lá pro nosso amigo Neri de Lima, né, abraço Neri, alô Josefa, o nosso amigo João da Colônia Cachoeira, obrigado João, alô Eliane, tudo de bom aí pra você Eliane, nosso amigo Josmar também, opa, abraço pra você Josmar lá do Turvo de Cima, obrigado meu querido, tamo junto meu irmãozinho, aquele abraço pra você, pra toda a família, também a Sandra, Turvo Barracas, ligadaço com a gente aqui na nossa programação. Ô meu amigo, estou te ouvindo, manda música pra nós aqui e queremos participar também do sorteio. Obrigado, Luísa, tudo de bom aí pra você. Obrigado pela companhia, pela sintonia. Vai mandando um recadinho aqui. A Rose também, ô Rose, obrigado pela companhia. Meu amigo alemão, alô Márcio, aquele abraço pra você, abraço pra você, abraço pra Karen, toda a família. Também quero mandar um abraço aqui pro meu amigo Wanderson, né? Valeu, Wanderson. Daqui a pouco nós vamos relembrar aí, Wanderson, daquela dos Garotos de Ouro, aquela aqui, ó. Meu amigo, só pra gente matar a saudade, né? Só pra nós ficar com o coração chacoalhando, chacoalhando, chacoalhando. Eu quero lembrar você, meu amigo, minha amiga aqui. Ó, eu vou dar um recado super importante pra você. Deixa eu ver aqui. Ó, quero mandar um abraço lá pro seu Pedro, né? Ô, seu Pedro, feliz dia dos pais aí pro senhor. Lá pro seu Pedro. Um abraço também pra o seu Aloysio lá na Vila Amaral. Meu amigo Cidinho, né? Feliz dia dos pais pra essa gurizada aí. Gente boa demais. Obrigado, né, rapaziada? Aquele abraço pra vocês. Tudo de bom. Obrigado pela companhia, da sintonia, da audiência, a galera aí que tá, ó, sempre 100%, né, 100% a piazadinha, orgulho da chefa, né, eita, essa piazada eu vou contar pra vocês, né, tô louco então, deixa eu ver, tem mais por aqui, alô minha amiga Sueli, Eduardo, quero homenagear hoje aqui meu pai, o Luiz Verceu, meu esposo Sérgio Doron, como que é? Do Ronco, isso? E pra todos os pais do mundo inteiro. Um feliz dia dos pais e toca uma música aí pra todos os pais. Feliz dia dos pais pra vocês também aí da rádio. Obrigado, tudo de bom. Alô, meu amigo Saulo, como chama lá em Canoinhas. Ô, Saulo, como é que tá aí, Santa e Bela Catarina? Muita chuva, Saulo. Aqui por São Mateus, ó, tá derramando água. Dá pra até cavalo tomar água de pé agora, né? Meu amigo Antoninho Ferraz. Ô, meu amigo Antoninho, como é que você tá aí, meu guri? Tudo certo? Tá pela chácara hoje, fazendo aquela carne, escutando o programa, aqui é 10, cara, aqui é 10, é o top.

Toninho Ferraz Petchak, abraço pro Toninho, pra esposa dele, a Dona Selma, né? Ô, Dona Selma, cadê os butchá, Dona Selma, pra nós fazer uma pinga de butchá? Eita, coisa boa demais. Minha amiga Regiane, ô Regiane, esqueci de responder você. Eu, quinta-feira, né, fiz uma sopa pra minha prenda em casa, né? Estava falando, e que vamos fazer? Tá meio frio, vamos inventar uma sopa, né? Vamos comer uma sopinha. É uma sopa de batata com frango e macarrão. É, bem, ó, no capricho. Tinha uns pedacinhos de bacon ali que eu aproveitei e falei, vou colocar um baconzinho aqui, deixar um pouquinho mais gordinha, né? Ficar a sopa mais boa, mais reforçada. Aí eu já achei o meu temperinho mágico lá, né? Que é um pimentão com cebola. Pense que bom que é. Bem azedinho assim, ó. Eu gosto de uma sopa com limãozinho espremido assim, bastante cebola. Aí fica bom demais. Minha amiga Regi, Deus abençoe você. Dia muito chuvoso por nós, querido belo São Mateus do Sul, mas tá bom demais, né? Tá na companhia de vocês, na companhia da família. Que bom, né? Que bom essa sintonia gostosa demais aqui pela 97.5. Meu amigo Dudu, já estamos ligados aqui, meu irmãozinho. Aquele abraço pra você, meu amigo Flávio. O homem que hoje, diz ele, Eduardo, só deu pra mim correr 3 km hoje. Hoje foi pouquinho, porque daí começou a chuva, eu já não queria me molhar tanto. Era 5 horas da manhã, a hora que eu saí. Lá pelas 6 já começou a chover. Eu falei, não, tá certo, Flávio, 3 km já tá bom, né? De tarde, a hora que dá uma endireitada, assim, uma parada, dá pra correr mais uns 10, né? 12, pra fechar os 15. É os 15 diários, né, o Flávio? Aquele abração pra você, tudo de bom. Alô, Cida Pichivitoski, participando junto com a gente. E também, né, a dona Cida, a esposa lá do meu amigo Mateuzinho, né? Ela, como é que tá, dona Cida? Tudo certo por aí? Participando do sorteio, o Mateus tá mandando um feliz Dia dos Pais pro sobrinho lá de Curitiba. Manda um alô lá por 11 horas que ele vai estar ouvindo já. Ah, é, ele volta da missa, né? 11 horas dá tempo, né, dona Cida? Um abraço pra você, um abraço pra Mari, né, pra Mayra também, um abraço pra toda a família, pro Mateus, pra todo mundo, né? O nosso amigo Marlinho, né? O homem das motos também, manda um abraço lá pra Nelly também. É, ô Marlinho, tem que acelerar de novo as motinhas, né? Tá louco? Tá muito caseiro demais. Tem que dar uma acelerada um pouquinho. Aquele abraço pra você. Eduardo, é o Ângelo aqui do Faxinal dos Elias. Eu quero homenagear hoje meu pai, o Gerson Carlos Gonçalves, pelo Dia dos Pais, né? De São Mateus do Sul. Bom domingo a todos vocês, tá bom? Obrigado, meu querido. Aquele abraço pra vocês. Tudo de bom também. Vamos que vamos, ó. Vamos trazer aqui pra relembrar, pra matar a saudade. Eu não sei quem lembra aí, ó, mas essa aí, ó, é da época que o Dudu trabalhava com CD ainda, né? Com CD nas rádios. Tchê Campeiro! Pra que requebrar? Pra que? Judia de mim que eu gosto! 9h23.

0: Aí, 9 horas e 42 minutos, 9h42. Bom dia, né? Bom domingo pra você. Obrigado pelo seu carinho, pela sua sintonia, pela sua audiência. É o Dudu aqui te fazendo companhia. Até que horas, Eduardinho? Nós vamos aí até uma hora da tarde, né? Até uma hora da tarde nós vamos que vamos, né? Nós vamos que nem chocolate. Eita, aí é bom demais, né? Bom demais aí. E que nem chocolate, daí não tem crise, não. Obrigado pelo você que acompanha o Dudu aqui na 97.5. São 9 horas e 44 minutos. 9h44 já, Dudu? Vamos mandar bastante alô, bastante recado. É, a Maria também sintonizada com a gente. Feliz Dia dos Pais a todos os pais que estão ouvindo o seu programa. É o Haroldo Novak do Alto da Pinheirinha. Obrigado, meu guri. Tamo junto, né? Aquele abraço pra vocês. Também o Pelé. Bom dia, Pelé. Tamo curtindo a Cultura Sul. Toque uma música bem animada pra nós aqui, é o Mauri Marchinhuk de Uvaranas, Ponta Grossa, só da Cultura Sua FM. Obrigado, meu amigo Pelé. Alô, Lúcia. Bom dia, Lúcia. Obrigado pela sintonia. Ô, meu amigo Donaldo, como é que tá o nosso amigo Felipinho? Felipinho tá 100%? Ô, Donaldo, pergunta pro Felipe da história do lagarto. Ele vai contar pra você a história do lagarto, né? Esse Felipe... Eu falo, Felipe, ó o lagarto, Felipe. Pergunta lá pra ele, Donaldo. Ele vai ter que contar a história verdadeira do lagarto, né? Alô, Ulisses Marques, lá de Porto Feliz. Tudo de bom aí pra vocês? Obrigado pela sintonia. Obrigado pela audiência. Galera, gente boa demais curtindo aí a nossa programação. E eu quero lembrar você, meu amigo, você, minha amiga, eu quero lembrar aqui o seu Erasmo também curtindo a nossa programação. 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Alô, Lene e o Mário, participando pelo sorteio aqui, a Marilene. Abraço pra vocês, tudo de bom, Marilene? Obrigado pela sintonia, aquele abraço pra você. Fala, meu amigo Jaqueta, diretamente lá da Vila Americana, sem cafezinho hoje, né, Jaqueta? Bom dia, fala comigo.
1: Bom dia, Dudu, Jaqueta, tamo na escuta aí. Feliz Dia dos Pais pra todos os pais. E põe no sorteio aí da caixinha de cerveja. Deixa eu ganhar a cerveja. Beleza, Dudu? A música pro Bibip lá do Imboque lá. Não esqueça a música pro Bibip do Imboque, beleza?
0: Bibip do Imboque. Então tá bom, deixa com nós. Já vamos mandar pra ele por aqui. Bibip, segura aí, ó. O Bibip é do Papa Léguas, né? 15 faltando pras 10 da manhã.
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Cultura tem tudo! Chegando por aqui, Criolo Batista! 9h48, neném! Vamos que vamos! A gente segue por aqui, a nossa programação, até que horas, Dudu? Nós seguimos aí até 1h da tarde, vamos juntos!

Fogo de Chão, Coração Quebrado na nossa programação. Valeu, valeu, valeu. Bom demais. Obrigado, obrigado mesmo pelo seu carinho, pela sua sintonia, pela sua audiência. É o Eduardo. Ô Eduardo, como diz o ditado, Eduardo, manda alô pra nós aí. Mandamos, mandamos sim, deixa que nós mandamos bastante alô, bastante recado aqui pro nosso amigo ouvinte. Obrigado pelo seu carinho, pela sua sintonia, pela sua audiência. A gente segue por aqui na nossa programação. Tá que horas, Lulu? Tá é uma hora da tarde. Uma hora da tarde, nós vamos, que nem chocolate, né? Liso e voando bem ligeiro por aqui. 10 e 2. 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Olha a hora, 10 e 3.

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10:05. Oi, coisa boa demais. Obrigado pelo carinho da sintonia, toda a sua audiência. É o Cleverson de Luiz Alves, terra da cachaça, né? Santa e Bela Catarina. Feliz Dia dos Pais, né? Toca uma música bem gaúcha pra nós aí curtir. Alô, meu amigo Hélio Burzinski. Opa, hoje direto dos Campos Gerais, Hélio. Obrigado pela sintonia, direto em Ponta Grossa. O que tá inventando por aí, meu amigo Hélio? O que tá horneando lá na tarde Ponta Grossa? Foi a cavalo pra lá? Ah, de mula, né? Eita lasqueira. Olha só a minha sogra mandando mensagem por aqui. Dudu, muita chuva. Olha, dona Inês, um pouco. Como diz o ditado, né? Você deixar o cavalo pra fora da casa, fora do estaleiro ali, dá pra ele tomar água de pé já. Manda um abraço pra todos os pais, principalmente pro meu velhinho. Alô, seu Teodoro Nareski! O maior truqueiro, diz que da meia-lua e região, né? Com ele não tem crise, né? O seu Teodoro, como diz o ditado, só vai na marchinha, né, seu Teodoro? Só na marchinha. Feliz Dia dos Pais e pro senhor. Um abraço pro Wilson também. Feliz Dia dos Pais lá pro Wilson Marques. Enfim, pra todos os papais, pra todos esses pais aí que, olha, fazem um esforço tremendo, né? E também pra aquelas mamães aí que são pais também, que a gente sabe que... Tem um amigo meu que falou, ah, mas não existe esse negócio, mãe não é pai, pai é pai, mãe é mãe. Não, tem mãe sim que é pai, tem mãe sim que se vira nos 30, tem pai também que se vira nos 30, que é mãe, enfim, vice-versa, né? Mais um feliz Dia dos Pais a todos os pais, a todos esses seres aí iluminados aí que fazem das tripas o coração para os seus herdeiros, né? Como diz, tem uma passagem bíblica, né? Que os filhos são herança do Senhor, né? São herança que Deus dá. Então, por isso que a gente tem que falar, a gente sempre fala, né? Cuidar muito bem das heranças que Deus deu, né? Para cada paizinho, Deus deu uma pequena herança, né? Então, feliz Dia dos Pais a todos os papais. E também quero desejar um feliz Dia dos Pais lá para o seu João, né? Ô, seu João, lá em São João do Triunfo. Eita, um abraço lá pro seu João, um abraço desejando feliz Dia dos Pais, sabe de quem? Do Valmir, do Dimi, né, de toda a família, da dona Elaine, né, feliz Dia dos Pais pra ele, que ele sempre seja esse senhor aí muito ponta firme, né, um abraço e tudo de bom, obrigado, o seu João Correia, né, o popularzinho João Preto lá de São João do Triunfo. Ô, seu João, um abraço aí pro senhor também, feliz Dia dos Pais, tá, que Deus sempre te ilumine, continue aí firme, forte, bailando, dançando, se revirando pra tudo quanto é lado, né, não se entrega pra tristeza, que tristeza não paga a conta, continua firme e forte aí. Eu falei pro meu amigo, o outro João, eu falei pro João falar pro seu João, né? Falei lá pro meu amigo João Alila, né? Falar pro seu João, que tava lá semana passada comendo uma feijoadinha lá no Pedro, a Lila. Ei, lá coisa boa demais, né? Mas nós vamos lá, qualquer hora nós vamos se achar e vamos lá comer uma feijoadinha lá com a família Lila. Aquele abraço pra vocês, tudo de bom, obrigado, meu amigo. Aquele abraço pra vocês aí, obrigado pela sintonia. A Cíntia Tainhan? Cíntia Tainhan aqui sintonizar com a gente, obrigado, Cíntia. Abraço aí pra você, tudo de bom, obrigado pela sintonia. Também o Diego, meu amigo Diego. Eduardo, manda um abraço pra nós que estamos escutando aqui no rancho hoje. Manda um abraço especial para o meu pai, o senhor Purga, né? O Purga e o Purguinha. Abraço pro meu sogro Daniel e feliz Dia dos Pais a eles, né? A todos que estão na escuta, é o Diego Edilmara. Agradecendo também primeiramente a minha esposa por me proporcionar esse momento e a nossa Bárbara, que ainda está no forninho, né? Mas já tá quase aí, já mais uns diazinhos, né, meu amigo Diego? Mais uns diazinhos, já tá quase aí, correndo no rancho sem tramela atrás das galinhas. Bom dia, meu amigo Dudu, tudo tranquilo? Manda um abraço aí pro meu pai, o Vitor Skodowski, lá do Turvo Barracas, é o Márcio Skodowski do Turvo. Estamos juntos aí com toda a minha família hoje, curtindo a programação. A Ana Maria Quirino também curtindo junto com a gente a programação. Feliz Dia dos Pais, participando do sorteio. O Gilson lá da Água Branca, obrigado, meu amigo Gilson. Feliz Dia dos Pais também por aqui. Feliz Dia dos Pais para o José Carlos Castro Ferreira dos Santos, lá da Vila Bom Jesus. Coisa boa demais, obrigado pela sintonia, obrigado pelo carinho, tudo de bom aí pra vocês. Me deu um soluço aqui, sabe por quê, gente, que me deu soluço? Hoje eu posei lá na casa da sogra, lá, né, fui com a minha primeira dama pra lá, nós fomos lá pra Meia Lua, posei por lá e eu comi muito torresmo. O Wilson fez já um torresmo cedo, diz a dona Inês, quem que quer comer torresmo cedo, tá louco, Wilson?
Aí eu ergui o dedo. Eu. A Jamie olhou. Você também, né, Eduardo? Torresmo com queijo. Louco de ruim, né, Everson? Meu Deus do céu. Aí, ó, as lombrigas velhas que lute. 10 e 11, Grupo Manutaço. O baio de crina de seda. Lá tem uma égua baia, né, Virso? De crina de seda que, olha, tem que contar, né? Essa baia aí...

0: E pra gente relembrar, né, garotos de ouro, churrasco, 10h27. Churrasco é bom, né, ainda mais no domingo. Domingo é dia de churrasco. O churrasco já tá pronto, meu bem. É, a festa também tá animada. 10h27, dona Margarete. Vamos que vamos, vamos que vamos. Podemos frouxar, não. Se nós frouxar, daí a Zé da boca da égua, né? Frouxou a Zé da boca da égua. Daí não adianta, como diz... É, como diz o ditado, aí não adianta, né? Não adianta. Tô louco, então. Vamos que vamos, gente. 98804-2851. Aí, ó, Eduardo. Aí, ó. Agora ficou bom, né? Agora ficou bom. Agora ficou 100%. Deixa eu lembrar aqui, meu amigo, minha amiga, você que tá participando com a gente, hoje tem sorteio. Do que nós temos sorteio, Eduardinho? 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Obrigado, Michele. Obrigado, Elizer. Aquele abraço pra vocês aí. 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A Zenilda Hoffman, do Porto Ribeiro, participando com a gente. Regina Miller. Alô, Regina. Bom dia, Regina. Curtindo o nosso programa aí. Manda uma música bem gaúcha para as minhas amigas, os meus amigos, e coloca a gente no sorteio também. Tudo de bom para você. Obrigado, obrigado, minha amiga Regina. Aquele abraço para você, tudo de bom. Também a Maria Sebastiana sintonizando com a gente. Deixa eu ver por aqui, a Selma. Obrigado, Selma. O Viziane. Também, deixa eu ver quem mais. O Rosinildo, ô, meu amigo Rosinildo, popular Ticão. Valeu, Ticão, tamo junto. Aquele abraço para você, seu Erasmo. Obrigado pela sintonia. Luiz Carlos Pedroso, curtindo a nossa programação. Obrigado, Luiz Carlos, aquele abraço. Fala comigo, manda aí, bom dia, bom dia, bom dia.
1: Dudu.
0: Oi.
1: Tô escutando.
0: Tá na escuta.
1: A Cultura Sul FM.
0: Ah, tá bom.
1: Aqui no Taquari, São Ribeiro, Rio Azul.
0: Opa.
1: Programação maravilhosa.
0: Ai, é bom demais.
1: Toca aí, Procura Javali. É Luiz Carlos Mendes, do Taquari dos Ribeiros.
0: Procura Javali.
1: Rio Azul.
0: Ah, é. Procura Javali, essa aí é boa, né? Faz tempo que nós não tocamos essa aí, ó. Procura Javali, procura. E a minha amiga Regiane, coitado dos Javali, né? Os Javali só ficaram na vontade de comer uma carninha de porco. Alô, Lanilson, um abraço pra você. Meu amigo Lanilson Olicheski, manda um abraço pro meu avô aí, o Léo Chimanda, desejar a ele um feliz dia dos pais. É o Lenilson Olicheski de Poços, São João do Triunfo. Obrigado, meu guri, aquele abraço pra você. Também a Nathalie Sepiniak, também da Água Branca, participando com a gente. Feliz dia dos pais e um abraço para o meu pai, o Genésio. Estamos na escuta, assando aquela carne, aquela costelada. Obrigado, Nathalie, abraço pra você. É, Eduardo, aquele abraço é a Rosicler da Vargem Grande. Estou na escuta, um bom domingo pra você e pra toda a galera. Obrigado, Rosicler. Bom dia, meu amigo Eduardinho, é o meu amigo Carlinhos Guolombies, que é o Carlinho da Prefeitura, popular Carlinho. Ela, Carlinho, um abraço pra você, tudo de bom? Tá lá na Água Amarela hoje, Carlinho, curtindo a gente? Aquele abraço pra você, temos que tomar a qualquer hora, tomar um cafezinho, né, Carlinho? Viu? E me conta uma coisa, não quis ir no rodeio, aproveitar? Ah, homem do céu, você que é cuera, gosta de um rodeio, tinha que aproveitar hoje, né, domingão aí, tá certo também, dia dos pais, né, Eduardo? Você também, Eduardo, mais atrapalhado que... Dois gatos brigando. Eduardo, bom dia. Estamos ligados aqui na programação. Feliz Dia dos Pais para todos e abençoado domingo com muita chuva. Assina o Ivonir Floriano da Água Amarela de Cima. Opa, Ivonir. Achei que era o Ivonir Machado. Eu falei, mas tá louco, homem. Já pegou a gaita de volta. Tô participando aí do Dia dos Pais. Feliz Dia dos Pais, Eduardo. Suelen. Obrigado, Suelen. Meu amigo Ervino, popular Veiga taxista. Quero desejar um feliz Dia dos Pais a todos os papais que estão na escuta. Eu, infelizmente, assim como você, Dudu, não tenho mais pai. E é claro, né, que é um dia que o coração da gente fica apertado, né? Mas sou pai de 3 lindas princesas, sou muito feliz e grato por Deus. Que Deus abençoe a todos os ouvintes. Um abraço, meu amigo Veiga! Tamo junto, meu guri! Abração aí pra você, tudo de bom, sucesso. Verdade, né, Veiga? Infelizmente, nós não temos mais o nosso velhinho, né? Não temos mais o nosso paizinho. Mas eu digo uma coisa aqui, ó, Veiga. Vou dar um conselho, assim, bem... bem curto aqui, não quero me estender. 10h31, já, Eduardo? Já. Antes de nós ir pro comercial, eu quero lembrar, assim... Hoje, Dia dos Pais, a gente sabe que quem não tem pai realmente fica com o coração apertado, né? A gente que não tem pai, a gente fica assim com o coraçãozinho, pensando, nossa, tanto tempo, você veja só. Eu já faz, né, ano que vem, esse ano especialmente, no dia 10 de julho, fez 14 anos que eu estou sem meu pai. É, assim, o tempo vai passando, mas a gente vai entendendo que acaba sendo um ciclo da nossa vida. Então, eu digo, quanto mais a gente aceita que a gente tá sem, quando a gente aceita que sofre só quem fica, a gente sofre, o coração da gente fica dolorido. Mas a gente tem que entender que tudo é uma passagem. Assim como os dias bons passam, os dias bons também vão passar, mas a gente tem que guardar no nosso coração e deixar bem quentinho e relembrar de todas as coisas boas que a gente viveu com o nosso pai, né? Com o nosso pai, né? Quem não tem pai, às vezes não tem mãe, não tem um avô, né? Muita gente, ai, que saudade no meu avô, ai, que saudade na minha mãe. Eu acredito, assim, eu, Eduardo, tenho uma crença, que é que quanto mais você remói, quanto mais você coloca assim, ai, que tristeza que eu tô sem o meu pai, que tristeza que eu tô sem minha mãe. Quanto mais você fica remoendo esse sentimento de dor, pior é, porque com mais dor você vai ficar. Eu hoje, sim, como eu já falei várias vezes, quando as pessoas me perguntam, ah, desculpa perguntar do teu pai, Eduardo, eu tive, assim, um ensinamento maravilhoso com meu pai. Hoje eu posso falar porque hoje eu tenho, vou fazer meus 34 anos, mas eu trabalhei com 12 anos de idade e já comecei a trabalhar numa rádio. Então, o quanto ele me ensinou dos meus 12 anos até os meus 18 anos foi uma escola muito grande pra mim. O quanto eu pude passar com ele, quanta risada eu dei. Então, eu lembro de todas essas coisas boas que a gente passou, né? Quem me conhece aqui no interior de São Mateus do Sul, quantas mercearias, né? Lá na região ali na região de Três Barras, ali, nosso amigo Sampaio, nosso amigo, o seu Zé Muchinski, lá do Mico Magro, né, seu Zé? Quantas vezes nós fomos lá com o Zé Maria comer uma linguiça com pão e sorvete, e o Zé Maria ensinava, você veja, criança, nós lá aprendendo a cortar lenha, quando era criança, ele, vou te mostrar como é que eu fazia, quando eu era mais novo, arrancava, com o olho do machado, arrancava casca de pinheiro. Vou mostrar. Então eu tive, assim, muitas lembranças boas. E eu quero você, meu amigo, que tá aí do outro lado, que não tem o seu pai hoje, não tem o seu avô, a sua mãe, mas claro, hoje é um dia especial do Dia dos Pais. Lembre quanta coisa boa o teu pai te ensinou. Lembre quantas coisas boas. Eu quero que você sempre guarde, assim, quando você pensar, ano que vem, Dia dos Pais, nossa, quanta coisa boa eu fiz com meu pai. Eu vou fazer, replicar com os meus filhos, replicar com os meus netos. Eu quero trazer tudo que o meu pai trouxe de bom, eu quero trazer para minha família. Então eu acho que, assim, a morte é só uma passagem, né? A gente tem que lembrar que a vida é uma coisa muito boa que vem, a morte, infelizmente, é a única certeza que nós temos, mas a gente tem que entender que é só uma passagem, né? A gente vai passar por aquela dor, mas é só momentânea, é só naquele momento. Então vamos lembrar de todas as coisas boas que vivemos, que juntos tivemos, que juntos fizemos, e que, assim, o nosso coração sempre só encha de coisas boas, lembranças boas. Quanto mais lembranças boas a gente tiver, mais esse sentimento de tristeza vai embora. E a gente sempre vai falar assim, como eu falo hoje, com muito orgulho eu falo do meu pai. Meu finado pai, 14 anos da sua morte mês passado, e eu falo até hoje. Meu pai só fez coisa boa porque o meu coração sempre se enche de alegria, porque eu vivi muitas coisas boas nessa pouca jornada, né, até os meus 18 anos que eu pude viver com ele. Então, assim, o que eu tenho? Sentimento de gratidão, sentimento de alegria hoje falando do meu pai nesse Dia dos Pais. Vamos lá, gente, 10h35, então quanto mais a gente fica feliz, mais a gente expressa felicidade, mais a gente libera energia boa, mais coisas boas sempre acontecem. 10h35, segura aí, porque o Dudu já volta com mais música pra você.
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0: Olha a hora, 10h36.
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Vamos trazer um especial aí do Dia dos Pais. Teixeirinha, meu velho pai, 10h39, bom dia, bom final de semana, bom domingo pra você e um feliz Dia dos Pais.

0: aí, meu patrão Chique de Bordoneio versus para um tropeiro. Obrigado pela sua companhia, pela sua sintonia aqui em 97.5. Alô, minha amiga Andréia, obrigado pela audiência lá em União da Vitória, né, Andréia? Obrigado, tomando um chimarrãozinho, curtindo a cultura do FM em União da Vitória. Alô, minha amiga Rose, como é que... meu amigo Petiço. Ela, Petiço, velho, tá bem louco hoje. Já tá nos preparativos do churrasco, né, Petiço? Ei, lasqueira, aí é bom demais, né? Aquele abraço pra vocês aí. Obrigado pela sintonia, pela companhia. Tá por onde, Petiço, hoje? Será que tá pela Vila Amaral ou não? Por onde que tão, Rosé? Ou tão na virada do rio? É, Eduardo, manda abraço aí por aí. Feliz Dia dos Pais para cada pai, né? Que deu a vida pro pai que cria, pro pai que cuida, pro pai que alimenta, o pai que educa, né? O pai que protege, é, que incentiva, o pai que caminha junto, o pai que se faz presente, o pai que... É, o pai que ampara, né? E dá a mão. Então, feliz Dia dos Pais aí a todos os pais e também aqueles papais que estão no céu, né? O pai que diz sim para um novo fim. E o pai que tem coragem, o pai que é lutador, o pai que ensina a vida e dá valor ao amor. Então, tá certo. Um abraço aí para o João Maria dos Santos Camargo. Assina sua filha, a Analine Conceição de Lima Camargo. Obrigado, Analine. Feliz Dia dos Pais e para toda a sua família. Alô, meu amigo Jonas, aquele abraço para você. Feliz Dia dos Pais também. A Gabriela Viziane. Eduardo, feliz Dia dos Pais aí. Queria participar também do sorteio. Aquele abraço e bom domingo para vocês. Tudo de bom. Obrigado, obrigado, obrigado. Valeu, aquele abraço para vocês. Obrigado pela sintonia. Fala comigo, manda aí. Bom dia, bom dia.
1: Bom fala dia com nós. Vocês daí da rádio. De Cultura, sua FM.
0: Então tá bom.
1: Um ótimo domingo abençoado pra todos vocês, hein? Feliz Dia dos Pais.
0: O seu glórias. Rubens. Então tá bom.
1: Deus conserve todos os nossos pais, né?
0: Tá pronto certo.
1: Dele.
0: Obrigado, seu Rubens.
1: Tenha um bom dia. Um ótimo serviço.
0: Aquele abraço. Fala comigo aí, Renilson. Bom dia, bom dia.
2: Bom dia, meu amigo Eduardo. Bom. Tudo beleza?
0: Tudo certo.
2: Passando aí pra mandar um abraço aí pro meu pai.
0: Sim, senhor.
2: Onofre, Wojnarski aí. É, hoje é dia dele, também pra mim, que sou pai já.
0: Sou o Nofre.
2: E um grande abraço, apertado,
0: tá
2: pra
0: certo.
2: Todos, pai do Paranazão aí, beleza?
0: Então,
2: um
0: tá
2: abração.
0: Bom. Tchau, obrigado.
2: Feliz Dia dos Pais a todos.
0: Feliz Dia dos Pais. Obrigado, meu amigo Renilson. Aquele abraço pra você. Fala comigo, Cecília. Bom dia, bom dia.
3: Bom dia. Aqui é a Cecília Bronowski do Brumado e São João do Triunfo. Quero oferecer pro meu pai Pedro Bronowski, que hoje é o dia dele. E pra todos os pais aí do Brasil.
0: Então tá bom. Obrigado, minha querida. Aquele abraço. Fala aí, Adilson. Olá, bom dia.
4: Bom dia, tudo beleza? Aqui
0: tudo,
4: o Adilson do
0: Bolo certo.
4: Grande. Quero que toque uma música do Renan e Raí. Agradecendo pra minha mãe Ivone.
0: Sim, senhor.
4: Meu irmão Adriano aí. Estamos na escuta do teu programa aí. Não perdemos nem um domingo aí.
0: Tá bom.
4: Programa.
0: Coisa boa.
4: Quero dar um feliz dia dos pais. Para todos os pais do Brasil aí.
0: Então tá bom, aí é bom demais, né? Obrigado, valeu, meu guri. Aquele abraço pra você, tudo de bom. Eduardo, manda um prêmio pra nós aí, queremos participar do sorteio. Fala comigo.
5: Bom dia, Dudu. Como é que tá, meu irmão?
0: Bem bom, Guja. Vamos cortar o cabelo.
5: Queria desejar aí um feliz dia dos pais e pra todos os pais aí.
0: Então tá bom.
5: Como o meu tá lá no céu, que Deus o tenha, que cuide dele, que ele sempre cuide de nós e vamos que dele e...
0: Que não,
5: Chichel?
0: Que não, já.
5: Alô, eu quero um beijo da Morena, quero um abraço. Quero as duas pra arrancar minha purga no meu dedo.
0: Ai, ai, ai, do outro braço.
6: Bom
0: também.
6: Dia, Dudu. Aqui
0: dia.
6: É a Geralda, da Vila Palmeirinha.
0: Ô, dona Geralda.
6: Quero mandar um abraço para todos os pais pelos seus dias, principalmente aqui para o pai do Felipe, o Donaldo.
0: O seu
6: para
0: Donaldo.
6: O Carlos Eduardo, meu filho lá no Santana.
0: Então tá
6: para
0: bom.
6: O compadre Pelé e para todos os pais. E quero participar do sorteio.
0: Tá participando, minha querida. Obrigado. Obrigado aí, dona Geralda. Aquele abraço para você. A Rosana também participando com a gente lá na Lagoa da Cruz. Alô, meu amigo Ricardo, lá de Colombo, na escuta. Ô, Ricardo, um abração aí para você. Tudo de bom. Ó, agora já deu.

11 horas da manhã, já estamos por aqui, aí é bom demais, né? Ricardo, vai um abraço pra você, sabe quem que te mandou um abraço, Ricardo? Falou que era pra mandar 11 horas pra você. Falou, Eduardo, manda 11 horas da manhã, você pode mandar um abraço. É, a tua tia te mandou um abraço, ela falou bem assim, ó, Eduardo, às 11 horas você já pode mandar um abraço lá pro Ricardo, tá bom? Que 11 horas ele já volta da igreja, tá bom? A dona Cida Pichivitoski, ó, manda abraço aí e um feliz dia dos pais pro meu sobrinho lá de Curitiba, tá bom? Lá pelas 11 horas, obrigado. Obrigado, dona Cida! Aquele abraço pra vocês aí, tudo de bom. Obrigado, Ricardo, tá aí curtindo a programação, né? Aquele abraço, obrigado pela sintonia. Tamo junto, vamos que vamos! Já? 11 horas da manhã? Rapaz do céu! E a boia, cadê? A boia tá no restaurante por enquanto, tá lá no Suzina. 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

0: Cultura Sul, 11h17. Segura aí, ó, porque é rapidinho, a gente já volta.
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0: 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E eu já quero mandar alô, abraço, recado aqui pra essa galera. É, gente, vai mandando um recadinho pro Dudu. 98804-2851. Pode ir mandando um recado aí, mandando aquele abraço, mandando aquele alô, mandando aquele recado todo especial. Quero lembrar você aqui, meu amigo, minha amiga, você que tá participando. Hoje nós temos o quê? 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Isso aí, Dudu. Vamos que vamos, né? Vamos que vamos, que vamos. Sem muita eira, sem muita beira, a gente vai, que nem bala de chocolate. Só pra azedar um pouquinho? Tá bom então, né, Dudu? Obrigado, gente, pelo carinho da sintonia de cada um de vocês. Então participa, manda o recado, manda o alô, manda aquele abraço todo especial. Deixa eu ver aqui o meu amigo João, né, participando com a gente. João Vitor, o Shinsky lá da Colônia Cachoeira. Obrigado, João Vitor. Meu amigo Jorge, fala comigo, Jorginho. Manda aí. Opa.
1: Meu pai, Júlio Padilha, pelo passagem do Dia dos Pais e todos os pais do mundo inteiro, do Brasil.
0: Coisa boa.
1: Valeu, é o Jorge do Canoeiro.
0: Jorge do Canoeiro, tchau, obrigado, Jorge do Canoeiro. Abraço, meu guri. Tamo junto, né? Aquele abraço pra você. Bom dia, meu amigo Edilson, Drabesque Vila Bosque. Manda música pra nós aí, do Grupo Rodeio. Abraço, meu amigo feio. Aquele abraço pra você. Também a Glaci Padilha. Ô, Glaci, não saia daí. Fica por aqui. É lá, Glaci. Aquele abraço pra você, Glaci. Tudo de bom. Obrigado pela sintonia, pela audiência. Deixa eu ver, tem mais aqui. O Joelson Chimanda. Ô, Joelson, participando do sorteio. É Giovana também. Abraço, Joelson. Carlos Augustinac na escuta. Pra todos os pais que estão na escuta. Ótimo programa, tá? Carlos Augustinac da Vila de Palmeira. Ótimo domingo pra vocês aí. Obrigado, meu querido. Ô, meu amigo Pedro, fala. Como é que tá na escuta? Coloca nós aí no sorteio, tá bom? Tô participando aí. Obrigado, meu guri. Tamo junto, tamo junto. Alô, Ademar Matos. Obrigado, meu amigo Ademar. Aquele abraço, Ademar. O homem que faz o bem não faz o mar. Ela, Ademar, velho. Alô, Edson, bom dia. Zenilda Hoffman, do Porto Ribeiro, participando com a gente. O Anderson Koteski, Faxinaldo Rodrigues. Obrigado, Anderson. Tamo junto, aquele abraço pra vocês. Bom dia. É a Olaci, passando aqui pra desejar um abençoado feliz Dia dos Pais para todos os pais do mundo inteiro. E pelo meu pai, que já está de junto a Deus. Descanse em paz, meu pai. É a Olaci Dubinski. Ô, dono Olaci, fica por aqui, não saia daí. Alô, Silmara Batista de Lima. Abraço para os meus filhos, que Deus sempre abençoe a eles, né? Muita saúde, paz, alegria, muito amor. Fala comigo, meu amigo Ronaldo Pietraski, lá do Cerrolino. Feliz Dia dos Pais. Minha amiga Juscelaine também participando com a gente. Obrigado, Juscelaine. Abraço para você, para Brindinha, toda a família aí. Tudo de bom. O Luiz Antônio Franco. Ah, ô, meu amigo Luiz Antônio. Como é que você tá aí, meu guri? Tudo certo? O Piazinho da Neide. Ei lá, Luiz Antônio. Um abraço pra você, pra sua mamãe, né? Um abraço pra nós aqui na Vila Americana. Ô, minha amiga Neide, falei pra Dona Mari esses dias, ô, mãe, falei que saudade de comer aqueles pãozão que a Neide levava pra nós lá em casa, né? Ia visitar nós e a Neide levava um pão, né, Luiz Antônio? Aquele pão mais ou menos parecia uma árvore, tão grande aquele pão. Ei lá, Neide, velho, um abraço pra vocês, tudo de bom. A Neide aí, ô, Luiz Antônio, essa tua mãe, eu vou te falar a verdade, cara, você tem que tirar o chapéu pra essa mulher que, olha, pensa numa mulher batalhadora, guerreira, que é a Dona Neide, né? A Dona Neide, vou te contar. Essa aí, eu tiro o chapéu pelo menos umas 10 vezes pra Dona Neide, porque a bichinha batalhadora, né, Dona Neide? Alô, Gilson Marchukoski, lá do Paio Grande, participando com a gente. Obrigado, Gilson. Também deixa eu ver aqui a Eva Celi Macuco, lá do centro. Obrigado, Eva. Toda a família Macuco aí, vai aquele abraço pra vocês. O João Barchac, feliz Dia dos Pais pra mim e pra todos os pais aí da toda a nossa maravilhosa região. Obrigado, valeu, meu guri. Tamo junto, obrigado, tamo junto. Abraço pra você. Participando aqui do sorteio também, deixa eu ver quem, meu amigo. Ah, Dona Benedita de Paula. Ô, oh, Dona Benedita. Ah, o coração parpita, Dona Benedita. Aquele abraço pra senhora aí. Obrigado pela sintonia. A Ana Caroline de Palmeira, desejando feliz Dia dos Pais ao meu marido Renan. Obrigado, Ana Caroline. Abração aí pra você, pra todo o pessoal de Palmeira. Também deixa eu ver quem mais aqui. A Silmara dos Santos, pessoal de Palmeira. Opa! Alô, comadre Joaquina, compadre Vilmar conosco. Que feliz dia dos pais aí, compadre Vilmar. Que Deus abençoe você e toda a sua família. Aquele abraço, obrigado pela sintonia. O Wellington Marchac, feliz dia dos pais aí pro meu pai, o Elísio Marchinhac. Abraço pra você, Wellington. Tudo de bom, obrigado pelo carinho, valeu. Alô pro nosso amigo Renato, né? Abraço pro meu pai Inácio Novak, para o meu sogro Pedro Camargo, pela passagem do Dia dos Pais, assino Renato Novak do Cochilhão dos Vitorianos. Tudo de bom, meu guri, aquele abraço pra vocês, obrigado pela sintonia. Vamos trazendo o maior Grupo Corjona, 11h25. Nem que nós chegue por perto das bandas de Antônio Lindo, a gente vai assim, ó, mais animado que criança de camisa nova. Alô, minha amiga Cibele, aquele abraço aí pra turma do Turvo Barraca, sintonizado com a gente, fazendo aquele churrasco do Dia dos Pais. É, o seu Dico Skodowski mandou a música pra nós, aquele abraço pra nós aí. Obrigado, Cibele, aquele abraço pra vocês aí. Tudo de bom. Alô, família Skodowski. Inclusive, falar em Skodowski, eu quero mandar um abraço lá pro meu amigo Avelar Skodowski, né, o motorista de plantão que carrega a cultura sul, né, Avelar? Aquele abraço pra você.

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2: Abram um cancha. Ó, Rio Grande, compadre, nesse compasso galponeiro balanço, reminiscência versus churros no ar. Quero ver!

se o meu cavalo falasse, né? Daí ele não ia falar, ia ser mudo, né? Não ia ser mudo. Se ele falasse, ele ia falar, né, Eduardo? Tá louco, Eduardo! Meu Deus do céu! Tá demorando, né? Tá demorando já. 11h41? Já estamos na hora, né? Já estamos na hora. Contar pra vocês, né? Meu Deus do céu, tá louco. Cada doido com a sua mania. Deixa nós aí, deixa nós na loucura. Ai, meu Deus do céu. Vamos que vamos, né? Barco parado não paga frete, como diz o velho ditado, 11h43. Já, meu amigo. Já. Vamos que. Vamos aqui. Abraço lá pro meu amigo.

0: Amigo Miguezinho, oi Eduardo, estamos à escuta, né, fazendo um churrasco daquele tipo hoje. Vai dizer que é o Miguezinho que tá dando parpita aí no churrasco. Se for Miguezinho, pode abandonar, o Miguezinho não entende nada de churrasco, né, Miguezinho? Ô Miguezinho, um abraço pra você, se esperta aí, índio velho, tá louco? Vamos acordar, Miguezinho, eu uso livre, né? Manda um abraço pro Fredo. O Fredo anda pra baixo e pra cima com o Miguezinho, né? Um abraço pro Christian, um abraço pro Rafa, pra Cristina, meu amigo Miguezinho, toda a família Portes aí, vai aquele abraço pra vocês, tudo de bom. É, ô Miguezinho, a criançada já do Christian e do Rafa não é mais criançada, né? Já estão com uns 16, 17 anos essa piazada aí, já estão na nossa idade. Na idade que nós pegava as varas de pescar do Miguezinho e jogava tudo no rio, né, Miguezinho? Só tentava o teu juízo? Tá louco! Deus o livre, né? Essa piazada só incomodava. Meu Deus do céu! Fala comigo, tio Arceu! Bom dia! Manda aí!
1: Bom dia, meu amigo Eduardo!
0: Tudo esdrobo?
1: Tudo tranquilo? Tudo na paz?
0: Tudo!
1: Tô passando por aí, Eduardo.
0: Ferro de passar
1: roupa. Tamo de novo.
0: Tá. Conta pra nós.
1: Tia Lili.
0: Tia Lili.
1: Escutando o teu programa.
0: Tá beleza? Bom, beleza.
1: Passando aí pra desejar um feliz dia dos pais pra todos os pais.
0: Pro senhor também. Mundo. Pro senhor também, e né, tio Arceu?
1: Um abraço pro nosso amigo Pedra.
0: Eita lasqueira.
1: Da Vila Americana. Beleza?
0: Beleza.
1: Um abraço, Eduardo.
0: Outro.
1: Bom trabalho.
0: Tudo de bom.
1: Até mais.
0: Até mais. Obrigado, tio Arceu. Até mais. Abraço aí pra toda a família. Pessoal aí do Imbóque, né? Tio Arceu é vizinho do Jorge, o sonoplasta do mamãe, né, tio Arceu? O sonoplasta do mamãe mora aí no Imbóque, pertinho lá da casa do tio Arceu. Aquele abraço pra vocês, tudo bom! Fala aí, Luzinete lá da Água Branca, sintonizando com a gente, a Luzinete Voinares, que feliz e abençoado domingo a todos, obrigado, tudo de bom pra vocês aí, obrigado pela sintonia, vamos que vamos, barco parado não paga frete por aqui não. Antônia Huck também mandou uma música pra nós aqui do Porto Ribeiro, Eduardo. O Igor da Colônia Lagoa, São João do Triunfo, lá da Colônia Brumado, né? Manda um abraço e um modão aí pro meu pai, o José Laurini, pra todos os pais que estão na escuta. Obrigado. Alô, minha amiga Maria, traz a sacolinha bacia, senão vai passar o caminho da melancia. Maria Madalena, Vila Proma. Alô, meu amigo Danielzinho, aquele abraço pra você, Daniel. Alô, segurança, segura porque hoje não dá briga, né? Hoje não dá briga, hoje é dia dos pais, hoje é mais tranquilo. Alô, Ederson Huck, lá do Porto Ribeiro, sintonizando com a gente, o Ederaldo também participando junto com a gente, Ederaldo Macuco Vichinski da Vila Palmeirinha, alô José e Rosângela, pessoal lá da Vargem Grande, aquele abraço pra vocês, obrigado meu amigo Zé, ô Zé, por quê? É, lembra da música do Zé? Zé, por quê? Que eu fui gostar de você, tô louco, né? Sai, jacaré. Bom dia, Dudu, aquele Zé Tsunu, Terra Vermelha, quero participar do sorteio, um braço pra vocês aí, tudo de bom. Eduardo Alessandra Rubleski do Paió Grande, sempre na escuta, obrigado Alessandra, aquele abraço, tudo de bom, obrigado pela sintonia. Fala comigo, Josimar, o homem que faz o bem e não faz o mal, manda aí. Bom dia.
2: Bom dia, meu amigo Eduardo. Tudo está mandando esse áudio, esse é o amigo Coelho.
0: Ah, lá Coelho, velho.
2: Na chácara, na coleta do Coral,
0: coisa
2: quero
0: boa.
2: Desejar um feliz dia dos pais, para especialmente meu pai, o João Coelho.
0: O seu João.
2: E para todos os pais do Brasil. É. Gostaria de participar do sorteio.
0: Participando, tudo de bom, obrigado. Manda um abraço lá pra tua irmã, a Veri também, né? A Veri que, ó, eu falo, a Veri sempre passa ali na frente da loja, né? Eu falo, ô Veri, já tá na hora do café, podia comprar um salgadinho hoje pra nós, né, Veri? 8h30, 9h, a Veri já tá indo passar a comprar um salgadinho, né, Veri? Abraço pra vocês, pesado lá, todo o pessoal lá da Teralink, aquele abraço, obrigado pela sintonia. Alô, meu amigo Guinho, ô Guinho, tudo certo por aí, Guinho? Ei, lá, coisa boa. É o Laércio Gripten, sintonizado com a gente, tamo junto. Alô, Eliane, na escuta, Eliane Ramos, Tinfel, obrigado, meu amigo Ivan Malman, Colônia Cachoeira, participando com a gente. Obrigado a meu amigo Dudu, aqui é o Luiz Cavalheiro. Roda uma música aí pra nós, só pra curtir um feliz dia dos pais pro meu pai, que não tá mais aqui, mas para todos os papais aí desse Brasil barunil, e coloca nós no sorteio que estamos querendo participar. Abraço pra vocês, tudo de bom. Letícia Franco também sintonizaram com a gente, obrigado Letícia. Fala comigo, meu amigo Daniel, manda aí meu guri, bom dia.
3: Bom dia, guribão, tranquilo, que é o Daniel Cambarai, tamo curtindo a rádio aí. Desnucando as latinhas já aí,
0: curar
3: a buchada de ontem. Foi. Meu Jesus das flores. Manda uma bem gauchona aí pra nós curtir.
0: Então tá bom.
3: E um abraço bem chinchado pra todos os pais do Samantoense aí. Beleza, guri? Um abraço.
0: Um abraço pra todo mundo. Valeu, meu amigo Daniel. Hoje nós estamos com a boca, né? Igual mascando fumo. Meu Deus do céu. Chega guspi verde, né? Eduardo, queria desejar um feliz dia dos pais a todos os pais da nossa comunidade, em especial para o meu irmão Celso e também para o meu genro Renan. É a Maristela da Cruz da Vila Palmeirinha. Obrigado, minha amiga Maristela. Tudo de bom aí pra você. Obrigado pela audiência, tá bom, Maristela? Aquele abração aí pra você e pra toda a família. Também a Zenilda de Antônio Linto participando com a gente. Ô, Zenilda. Zenilda Santos, tudo de bom aí, Zenilda. Obrigado pela sintonia. Eduardo, manda um abraço aí pra nós. Tamo aí curtindo com a família. Né? Um abraço aí pra, principalmente pro meu pai, o Hélio. Abraço aí pra vocês, tudo de bom. Ô, meu amigo Evandro. Ô, Evandro, nós tava aí, eu tava aí ontem, na meia-lua. Evandro, aquele abraço pra você, pro seu Hélio. Abraço pra toda a família aí, Novak, Stepinac, pra todos vocês aí, tudo de bom. A família Novak, lá em São João do Triunfo. Pior que é bem pertinho ali, né, Evandro? Eu digo, eu não vou lá na casa do Evandro de relaxado. Se você me convidar pra comer uma carne, Evandro, eu, assim, eu não vou negar, eu vou falar assim, ó, eu vou sim fazer uma visita, claro, com certeza, né? Abraço pra você, Evandro, tudo de bom, pra toda a família Novak aí em São João do Triunfo, viu? Fale pros vizinhos ligar o rádio aí, agora nós não temos mais 10 anos de idade, tá bom? Agora dá pra escutar nós, agora nós falamos direito, né? Não falamos arrastado. 11h48, fala comigo, Pedrão!
4: Amigo Eduardo, beleza?
0: Bom dia!
4: Bom dia, feliz dia dos pais, pra todos os pais.
0: Pra tudo nós.
4: Nós também.
0: Tá bom.
4: Manda musicona pra nós, então, ouvindo o programa na Lagoa da Cruz.
0: Mandamos.
4: Um abraço do Pedrão. Bom programa. Bom domingo a todos. Tudo de bom.
0: Tchau, obrigado, Pedrão. Segura aí, ó.
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0: Olha a hora, minha gente. 10 pra meio-dia.
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tem cultura, tem tudo. 11h52. Os Monarcas. Eita. Ô, Robertinho, achou música errada pra nós, cara. Tá louco? 11h52. Segura. Deixa essa mesmo rolar.

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1: Segura aí, ô Domingão da Cultura, tô louco? Que não, Jacaré, meio-dia já, rapaz do céu, vai voando, né? Vai voando esse nosso horário por aqui, já é meio-dia. Traz a sacola bacia que vai passar o caminhão da melancia, dona Maria. Vamos que vamos, né? Dele que dele, como diz o Buja. Dele que dele, vamos que vamos. Ó, eu quero mandar um alô pra essa galera que tá participando com a gente. 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Também mais um super kit da Cultura Sua FM, tá bom? Então participa comigo, manda o seu recado, manda o seu alô. Falou, Dudu, tamo aí, curtindo a programação. Quero mandar um abraço lá pro meu amigo Márcio, né? O alemão, lá em Luiz Eduardo Soares, lá na Bahia, curtindo a nossa programação. Obrigado, meu amigo Márcio, tá bom? Tudo de bom aí pra você. Também eu quero mandar um alô aqui especial, falar assim, ô Dudu, manda um alô especial aí pro meu pai, pra minha mãe, pra toda a minha família, manda um feliz dia dos pais lá pro seu Davi, né? Ô, seu Davi, açougueiro do supermercado, né? Trabalhou muito tempo de açougueiro, né, seu Davi? Um abraço pra você, tudo de bom, do filho, o Fabrício, que tá lá nos Estados Unidos, mas ó, pelo rádio fica bem pertinho, né, seu Davi? Um abração aí pro senhor, do filho, do Fabrício, também do Fabiano, de toda a família, né, recebendo aquele abraço caloroso de dia dos pais. Também já quero mandar um abraço especial aqui, não podemos esquecer, lá pro meu amigo Thiago, né? Ô, Thiagão, um abraço pra você, piazada aí do Lava Caro, um abraço pro Thiago, pro Thales, diz o Thiago, manda um abraço pro Seco, eu falei, ah, pra mim é o Thales e o Diego, né? O Thales, o Diego e o Thiago, vai aquele abraço pra vocês e mandar um abraço lá pro tio do Thiago, né? O tio Pedro, né? Que participou do DVD do nosso saudoso papai, do saudoso Zé Maria, vai aquele abração aí pra você. Ô, seu Pedro, aquele abraço e já tão churrasqueando? Já? Coisa boa demais, né? Aquele abraço pra vocês, tudo de bom, obrigado pela sintonia, pela audiência, valeu meu amigo alemão, sempre na escuta por aqui, saudade véia da erva mate de São Mateus do Sul, se preocupa alemão, nós vamos mandar uns 3 kg de erva pra você aí na Bahia, tá certo? Falar em Bahia, mandar um alô pro meu amigo baiano aqui, que esses tempos tava lá na Bahia, né? Ô, baiano, diz o baiano, ô, Eduardo, fui lá matar saudade de manhinha, né? Ficar mais pé de manhinha, 1 mês, o baiano só quis escapar do frio aqui de São Mateus, né? Você tá louco, baiano, só quis escapar do frio, ficar um mês inteiro de junho por lá, daí julho ele já voltou pra cá, falei, tô louco então, né? Esse caboclo, olha, eu digo, né? Aí tem, né? Quem pode, pode. Quem não pode, faz o quê, baiano? Você sacode, né? Fazer o quê? Já que nós não podemos por enquanto, então nós vamos só se sacudir. Quero aproveitar e mandar um alô aqui também lá pro meu amigo Natanael Sampaio. Alô, Natanael. Um abraço pro Natanael, o Kisuko. Abraço pra toda essa piazada. A dona Silvana sempre manda mensagem, né? Ô, dona Silvana, vamos mandar um alô pra esse gurizinho? Eu acredito que ele deve estar trabalhando, né? Feriadão, ele deve estar trabalhando hoje. Não sei, dona Silvana. Ou tá na casa do Papito, né? Ali no Paiol Grande, mas vai um abraço pra ele, né? Sempre, eu sei que ele sempre tá na escuta, às vezes ele tá curtindo nós dentro do carro, aonde você estiver curtindo aí, Nathanael, aquele abraço pra você, tudo de bom, só não esqueça nós, né? Tá louco? Quando fizer o churrasco, pode convidar nós pro casamento, tá bom? Não fico brabo, abraço! Dudu, aqui é a Jéssica de São João do Triunfo, manda um feliz aniversário e um feliz dia dos pais para o meu pai Juarez Barbosa, para o meu esposo Antônio Hamilton Gordi, para todos os pais aí, as mamães também que fazem o papel de pai e mãe. Que Deus abençoe a todos e um grande abraço. E se possível, manda uma música para toda a minha família. Aquele abraço, tudo de bom para vocês. Eduardo, tudo bem? Aqui é o Cleiton Vac do Coxilhão Santa Rosa. Queria mandar um abraço e a programação toda especial hoje para o meu pai Celso, pela passagem do Dia dos Pais. E também para a minha mamãe, a Dona Maria. E para todos os pais que estão na escuta. Valeu, grande abraço, meu amigo. Tchau, obrigado. Alô, meu amigo Leones. Ô, garotinho, aquele abraço pra vocês. Estamos na escuta do programa. É o Leones Rosário, lá do braço do Putinga. Primeiramente, feliz dia dos pais a todos os papais, especialmente

0: Para o meu pai, o seu Lionel. E valeu, meu amigo. Tchau, obrigado. Alô, Eliane. Um abraço para você. Tudo de bom. Obrigado pela sintonia. Abraço para os meus filhos e para todo mundo, né? O Fábio Afonso Ferreira. Tudo de bom aí para vocês. Obrigado. Eduardo, tô ouvindo o programa aqui na Vila Proma. Sou a Jussara. Obrigado, Jussara. Aquele abraço para você. Tudo de bom. Aproveitando, quero mandar um abraço e falar em Vila Proma, né? Mandar um abraço lá pro meu vizinho. O Caio, né? Ô Caio, vai um abraço pra você, pro seu papai, né? Mandar uns felizes dia dos pais aí pro Sem Naipe. É, que tarde isso, né? Sem Naipe ou pouca sombra. Um abraço, tudo de bom lá pro papai do Caio, pra mãe do Caio também, aquele abraço. Aproveitando o domingão hoje, né? Que hoje o pai do Caio não vai trabalhar, não tá na estrada, então hoje só tá por casa hoje, né? Um abraço, tudo de bom, meu amigo Sérgio, nosso vizinho aqui na Vila Proma. Pulou o muro, já tá lá na casa do Sérgio. Por isso que eu sinto um cheiro de churrasco, às vezes que eu passo raiva, né? Dá 7 horas da noite, aquele cheiro daquela carne assada. Eu, ah, lá, Sérgio, velho. Aí é bom demais, né? Um abraço pra vocês, tudo de bom. Fala, meu amigo. Paulo, manda aí, tudo de bom. Fala comigo. Bom dia. Conta pra nós aí, o que tá inventando? Fala aí.
1: Bom dia, Eduardo.
0: Ah, não.
1: Eu quero a música Mãezinha do Céu. Feliz Dia dos Pais.
0: Então tá bom, Feliz Dia dos Pais aí pra toda a família Pauluque, aquele abraço. Alô, Laís de Castro, da Vila Nova, na escuta. Feliz Dia dos Pais pra toda a família. Obrigado, valeu, tamo junto.
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0: Segura aí, meio dia e 5.
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Segura, segura, segura aí, meu patrão. Meio de 22. Já, Eduardo. Meu Deus do céu. Arqueamos fogo na caixa d'água, né? Vamos que vamos. Meio de 22. A gente chega muito por aqui, com muita música, muita alegria, sempre aqui a sua participação. Lá do outro lado, é você, meu amigo ouvinte, você que me faz companhia. Eu não faço companhia pra você. É você que me faz companhia aí do outro lado. Sempre mandando o seu recado, mandando o seu alô, falando, ô Dudu, tamo aí curtindo. Ô Dudu, você é muito sarno, você é muito xarope. Obrigado, tá? Obrigado sempre pelo carinho da sua audiência, você que tá aí do outro lado. Ô, meu amigo Thiago, ô Thiago Luz. Eita, Thiagão, ô Thiagão. Não deixa o tio Pedro chorar aí não, né? Ô tio Pedro, você não pode chorar, homem de Deus. Tá louco? Não chora não, meu filho. Carma o coração aí, tio Pedro, tá bom? Segura, segura. Ô Thiago, segura as lágrimas lá. Tio Pedro, carma aí, homem, tá bom? Espera um pouquinho. Daqui a pouco você chora mais um pouquinho. Um abraço pra família toda aí do Thiago. Obrigado, piazada. Como diz ele... Tava lá no DVD do nosso saudoso pai, 14 anos, né? É, 14 anos, faz falta o veinho já. Mas é que nem eu falei anteriormente, né? Vamos guardar só as boas memórias que ficaram, que o resto a gente dá um jeito, né? O resto a gente corre atrás. A gente tendo as boas memórias de quem já se foi,

0: Não tem crise não, né? Não tem tristeza que abale a gente. Não tem não. Só vamos guardar as coisas boas que ficaram e as coisas boas que a gente aprendeu, que o resto aí a gente tira de letra. Meio dia 23, ô Juarez, segura aí. A Vricélia Risk também participando da nossa programação. Obrigado, Vricélia. Abraço pra você, tudo de bom. Meu amigo Reginaldo Líbio, popular bolacha, é o tio do tesouro. Ai, ai, ai, com o tesouro. Um abraço aí, pessoal, na Vila Palmeirinha. Coloca nós no sorteio. Tá participando aí, meu amigo bolacha. Abraço pro Júnior e a Camila Chedolski, lá da Colônia Itaquará. Um abraço pra vocês. A Jucimara de São Lourenço, tudo de bom aí. Jucimara Colas, pessoal de São Lourenço. Alô, Toninho Melo, lá em Ponta Grossa, ouvindo a gente. Obrigado pelo carinho. Que Deus abençoe, né, a todos os pais aí, com sua luz divina hoje e sempre. Feliz Dia dos Pais, meu amigo Toninho Melo, lá em Ponta Grossa. Tudo de bom. Ô, Marcião, obrigado pela sintonia sempre, né, Marcião? O Márcio disse que dançou com a dona Karen esse final de semana, que foi de perder até a unha, né, Márcio? Tô louco, então. Ele, mas rapaz do céu, peguemos um baile aqui que, olha, encardimos tudo, os pés, arranquemos já os sapatos, porque nós queríamos dançar mais, daí o sapato tava doendo o pé. Aí vamos dançar sem sapato mesmo, né? A moda antiga. Só na sola do pé. Ei lá, coisa boa demais, né? Aquele abraço aí pra vocês, obrigado pela sintonia. Tamo junto, é? Bahia curtindo a gente sempre, né? Tudo de bom aí pra vocês. Ô, vô João, um abraço pro senhor lá em São João do Triunfo, né, vô João? Segura aí as modinhas, daqui a pouco o senhor vai dançar, né? Ficar apertadinho, capteazada aí, tá bom, vô João? Aquele abraço, tudo de bom. Também quero mandar um alô, aonde, Dudu? Lá na Meia Lua, toda a família reunida. Alô, tio Lívio, vai aquele abraço pro senhor também, tudo de bom. O seu Teodoro, toda a família hoje reunida, minha sogra, dona Inês, estão tudo reunido por lá, né? Coisa boa demais. Alô, Igão! Ô Igor, você fez a sobremesa hoje ou não? Não fez a sobremesa, não acredito, Igor. Ai, ai, ai, ai, ai. A sobremesa da tia Inês hoje que ela fez. Tá bom, né? Diz que tem um bolo louco de bom lá. Ai, ai, ai, eu queria um bolinho. Um bolinho já tava louco de bom. Alô, meu amigo José Atenir Fernandes, Colônia Iguaçu, participando com a gente. A Maria Cucheira, ô Maria, aquele abraço pra você. Ô Eduardo, o Natanael hoje tá trabalhando, né? Ah, então quer dizer que ele tá trabalhando aí, ô seu Sampaio. Tô louco então. Hoje o homem então tá fazendo tarde 12 horas. É, seu Daniel tá lá, mandou uma foto pra nós da churrasqueira. Ó, Eduardo, tamo aqui ligado no programa do Paiol Grande, o Daniel Sampaio. Natanael tá trabalhando hoje, nós que estamos sofrendo aqui no Verá do Fogo. Ah, é, guarda um pouquinho pra ele, que acho que de noite ele vai jantar então, né? Guarda um pouquinho de carne pro hominho aí, que o hominho é bom de garfo, né? O hominho, 1,5 kg de carne pra ele, não dá pra nada. É, pra manter aquele corpinho do Natanael, ó, é só 1 kg de carne e 10 pão, né, Daniel? Um abraço pra vocês. Feliz Dia dos Pais, tá, Daniel? Desculpa as brincadeiras aí, a gente brinca, né? Mas é a brincadeira, como diz o Natanael. Teu zoinho? Teu zoinho? É, o Natanael enxerga miudinho, coitadinho dele. Meio dia 25, fala comigo, tem mais por aqui. Manda aí. Bom dia.
1: Aqui é o Adrian do Camará.
0: E o Adrian do Camará?
1: Meu pai do Dia dos Pais.
0: Então tá bom. Feliz Dia dos Pais pro
1: Daniel
0: teu pai.
1: Do Cambalá.
0: Então tá bom, Danielzinho, lá do Cambalá, curtindo a gente. Ô, Danielzinho, abraço pra você. A Zenilda Voinardes, que pelo-americano também oferecendo música pro esposo Alan e para o meu pai Fernando Voinardes, que pelo Dia dos Pais, tá bom? Obrigado, tchau, obrigado. Pra vocês aí, um programa maravilhoso, obrigado. Minha amiga Rita Chinkoviak, Colônia Lagoa, São João do Triunfo. Alô, Ediane Augustiak, a Raíssa lá de Antônio Lino, também curtindo a nossa programação. Obrigado, meu amigo. Deixa eu ver quem tá por aqui. Opa, abraço pra você, meu guri. O seu Ivo Munhoz. Ô, Luciano, conhece aí seu Ivo Munhoz? Manda abraço aqui pra todos de Campo Largo que estamos na escuta hoje. Luciano Munhoz e família que está na escuta. Ô, tio Lu, tudo bem com você? Ah, tá lá em Campo Largo, aproveitando hoje. Vai dizer que o Mano Cris tá aí. Se o Mano Cris não tiver aí, nós vamos puxar a orelha dele, porque ele fala, ó, Dudu, às vezes eu tô viajando, tô curtindo a rádio, sempre tô ligado. Ô, Cris, um abração aí pra você, pra toda a família Munhoz, lá em Campo Largo, curtindo a nossa programação. Tudo de bom, obrigado pelo carinho, sempre na sintonia. Cris, vamos trazer música então, já com o Luciano Munhoz virou um pouquinho de São Mateuense, ele vai aproveitar e ter essa deixa aqui, ó, do povo que aqui é campeiro, né? O povo de São Mateus do Sul tem um

0: Segurou. E quase encerrou, né? Ai, ai, ai. Gente bonita, gente maravilhosa. É quase no fim, Dudu. Já falta 18 minutos faltando pra 1 hora da tarde. É, Dudu, já estamos já na reta final do nosso programa. Gente, eu sempre agradeço, né, a cada um de vocês que nos acompanha pelo trabalho, em casa, por onde você estiver aí. Muito obrigado mesmo de coração pelo seu carinho, pela sua sintonia e pela sua audiência. Obrigado mesmo de coração a você que sempre está curtindo aí a nossa programação. Não importa onde você esteja, o importante é que você me faz companhia aqui nas ondas da 97.5. Vamos encerrando aqui os últimos alôs e os últimos abraços, né? Bastante gente participando por aqui. A Bruna Oshinski, mandando feliz dia dos pais pra toda a família. Pessoal da Colônia Cachoeira. Nosso amigo Jorge Olene, que ligadinho aí na nossa programação, no Turbo de Baixo. É, Eduardo, tamo velando uma costela aqui. Manda um abraço pessoal aí do Paulinho Brasil, Rodrigo. Também o Zinho, Saúl e a família. Tudo de bom, obrigado. Obrigado, meu amigo Carlos, participando junto com a gente. O Carlos Mikalski, Vila Palmeirinha, desejando a todos vocês um ótimo domingo a todos aí da rádio. 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É, Eduardo, é o Nelson Pichebes, ligadinho aí na programação. Fala comigo, meu amigo Nelson, manda aí.
1: Bom dia, meu amigo Dudu, tudo bom? Tudo tranquilo? Certo. Aqui é o Nelson Pichebes do Porto Soares. Hoje eu quero homenagear todos os pais, pelo dia dos pais, o meu pai José Pichebes e também o meu irmão Ronaldo Pichebes e também o meu irmão Celso Pichebes. E o meu irmão Oswaldo Pichibes, pelo dia dos pais, que Deus abençoe todos. E quero mandar essa música bonita aí. Ônibus Azul, do saudoso José Maria. França aí, que Deus abençoe todos nós. Tchau, obrigado.
0: Tchau, na obrigado.
1: Escuta aí do teu programa aí.
0: É, valeu, meu querido. Aquele abraço pra vocês aí, tudo de bom. Robertinho programou bem pro final do programa aqui, né, Robertinho? Tem Zé Maria, tem Santo Fole e Porca Veia, mais uma. É, la Porca Veia, veia. É, Eduardo, Jim Dobre, tudo certo? Estamos na audiência, o Sérgio Roseli, Jonas Thalia, João Lucas e o neto Henri Gabriel Kowalski da Água Branca e toda a família. De Colores, viva a vida, abençoada aí. Domingo, Roseli, em família. Ô, meu amigo Sérgio, feliz dia dos pais aí pra você, pro João Lucas, né, pro Jonas, toda a piazada aí, toda a família Kowalski da Água Branca. Você viu, Roseli? Aprendi a ler em polaco agora. Jim Dobre, tudo certo? É... O meu amigo, o seu José, tá me ensinando. O seu Zé mora ali bem pertinho da panificadora, né? Tá me ensinando a falar polaco agora. Como diz ele: Dobre Vete, Din Dobre, Din Bar, Din Cui. É, eu falei: alguma coisa eu tô aprendendo aí, seu Zé. Bem pouquinho, mas é bem pouquinho mesmo. Não quero falar em polaco comigo, eu já me perco aqui, já não sei falar mais nada, né? Me colocou na parede, imprensou, daí eu já corro, né? Deus o livre. Tudo estamos confirmando a audiência aqui no Palmitos, Auri Risque. Feliz dia dos pais aí pra todos aí da região, tudo de bom. Alô, Joelson Chimainda, sintonizado com a gente, também Adriana, pedindo música pra toda a família e para o pai dela e para o dia dos pais, né? Tudo de bom, obrigado. Ah, obrigado nosso amigo Joelson, Adriana, Leonardo Cipinhac também, é, o Álvaro, obrigado Álvaro, manda abraço pro meu pai Gilson, tamo aqui no Turvo, assando uma carne e tomando aquela gelada com toda a família, tudo de bom aí pra vocês. Minha amiga Terezinha Jurasque da Colônia Iguaçu participando com a gente, também o Luiz Abil, obrigado pela sintonia. Vila Proma, tudo de bom aí, obrigado pela sintonia, pela audiência. Também o Márcio Figurski participando junto com a gente do sorteio, obrigado Márcio. Boa tarde Dudu, viajando pra Palmeira e ligadinho, é o Luiz de São João do Triunfo. Ô meu amigo Luiz, aquele abraço pra você, tudo de bom, obrigado meu garoto aí ó, carregando nós de carona, obrigado meu guri, aquele abraço pra você, tudo de bom, meu amigo Luizinho. Também fala aí meu amigo Edilson, fala comigo, manda aí, bom dia.
2: Eduardo, é o Edilson Drabesco, Virabasco, eu truco vocês. Você sabe muito pouco sobre polonês.
0: Truco! Seis, facãoeiro! Deus livre, guarde! Gente, ó, vamos ficando por aqui então. Não vou me prolongar aqui, Gilson. Senão vão querer que eu fale mais um pouco. Eu falo mas bem pouco, mas agora não vai dar tempo, tá bom? Agora não dá tempo, meu amigo. Olha, quem levou o kit da rádio foi Pedro Heitor, telefone 8862, final 76. Também é ganhador da caixa de cerveja do Mercado Suzina, telefone 8812, final 44. 8812, final 44, Cibele. Gente, um abraço a todos, um grande beijo no coração. Lembramos que o prêmio se retira o vale aqui na rádio, tá? Retira a autorização aqui na rádio para retirar no Supermercado Suzina e para retirar o Super Kit da Cultura Sua FM, retira aqui na rádio também. Tá bom? Pedro, ganhador, 8862, final 76. E a ganhadora, Cibele, 8812, final 44. Gente, um grande abraço, um grande beijo no coração. Fiquem com Deus. E eu volto assim, se Deus ele assim nos permitir, domingo que vem. Estamos de volta. Um abraço, gente. Beijo no coração. Tchau, tchau. Fiquem com Deus e até lá. Fechando por aqui, ó. Saudoso José Maria, ônibus azul. Um abraço a todos. Valeu. Fui.

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Boa tarde, calorosas boas-vindas. Saúdo a todos na paz do Senhor. Sejam todos muito bem-vindos. Desejo a todos um abençoado dia. Eu sou o Crisanto Cavalcante, o Crisantovski, e este é o nosso encontro cultural de domingo, programa Tradetse Polski, de agora até às 15 horas. Programa Tradetse Polski, 33 anos no ar, aqui na Cultura Sul FM, São Mateus do Sul, capital polonesa do estado do Paraná. Hoje, 9 de agosto, celebramos o Dia dos Pais. Parabéns a todos os pais. Queremos também agradecer a todos vocês pela audiência, nossos ouvintes. Agradecer também aos nossos colaboradores, aos nossos patrocinadores. Quero agradecer em especial o Elias, o Sérgio, o Damásio, os diretores dessa emissora, gerências, funcionários, né? Todos que fazem parte desse esforço para que o nosso programa seja sempre um sucesso de audiência todos os domingos aqui na Cultura Sul FM, das 13 às 15 horas. Obrigado, Senhor, por mais um dia com vocês, por mais um encontro nesse dia tão especial que é o Dia dos Pais, né? Lembrando que hoje o nosso programa também é especial, ele é exclusivamente dedicado aos pais e às famílias, que a gente quer mesmo é que todos estejam reunidos nessa data tão especial, juntamente com seus pais, mesmo aqueles que não têm os pais, mas têm os parentes reunidos. Sempre é a lembrança importante, relembrar os causos, as histórias, fazer da vida uma alegria, sempre apesar dos pesares. E seja qual for a situação, nós temos que entender que tudo vem de Deus, portanto temos que esperar sempre paz e alegria em nossos corações. Que esse dia seja abençoado e que seja bem especial, ouça bastante músicas, né? O Tradespot especial do Dia dos Pais, lembrando que quem tem cultura tem tudo. Você está sintonizado na Cultura Sul FM 97.5 MHz, 70 mil watts de potência, mais de 1 milhão de ouvintes, né? E você é um deles, um privilegiado por estar sintonizado na Cultura Sul, ouvindo o programa Tradete Esporte. São Mateus do Sul, capital polonesa do estado do Paraná. Estamos vivendo a 32ª Tradete Polski. Isso é muito importante, né? Que é o mês polonês, que teve início no dia 18 de julho, já com a peregrinação do ícone de Nossa Senhora de Częstochowa. No dia 1º aconteceu já a abertura oficial do mês polonês, teve o desfile, exposição, teve o baile à noite com a escolha da rainha, primeira e segunda princesa da Braspol. No dia 2 já aconteceu a festa da Boa Colheita na paróquia Częstochowa, na Vila Nepomuceno, né? E ontem, dia 8, aconteceu a missa do imigrante na Igreja Matriz, às 18 horas, né? E o jantar típico polonês, às 20 horas, na ancestral gastronomia, né? Lembrando que a programação do mês polonês, ela continua, né? A santa vai ficar lá na Częstochowa, lá na Nepomuceno, até o dia 25, né? Quando ela continua a peregrinação e vai, quando termina, que ela retorna, né, lá no seu altar, lá na Igreja Centenária da Água Branca, com a grande festa. Então, no dia 15, o próximo dia 15, é Nossa Senhora de Assunção, né? Um feriado em São Mateus do Sul, e o jantar no Salão Paroquial da Igreja Matriz. Na sexta-feira, dia 21, a noite cultural, participação das escolas municipais. Vai ter músicas polonesas com o grupo Irmãos Poncheck. No dia 26 de agosto, o terço de novena, que é quarta-feira, na Igreja da Água Branca, dia de Nossa Senhora de Częstochowa. Na sexta-feira, dia 28 de agosto, chegada da Santa na Matriz Perpétuo Socorro, às 19 horas. E também no dia 29, é o 7º Polski Smak, né, que já é uma tradição, já juntamente no mês polonês, esse grande encontro, desfile dos grupos participantes, feira gastronômica polonesa, apresentação de músicas e danças típicas polonesas. E também o 5º encontro de grupos folclóricos poloneses. E para encerrar o mês polonês, né, no dia 30 de agosto, domingo, 34ª Festa Polonesa na Água Branca,
né, em homenagem a Nossa Senhora de Częstochowa, chegada da procissão com os quadros de Nossa Senhora de Częstochowa, missa na Igreja Centenária com coral Karolinka, delicioso almoço e tarde festiva com os irmãos Poncheques e bandas, enfim, mês polonês aí que iniciou com todo sucesso e vai então até o dia 30 de agosto, quando encerra-se com a festa tradicional da igreja lá da Água Branca, da nossa capela centenária, tá certo? E vamos de músicas.

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Então, pessoal, mais uma vez com vocês, o programa Tradete Esporte até às 15 horas, né? Lembrando que hoje é Dia dos Pais, dia em Oitza. Só que é interessante, né? O Dia dos Pais na Polônia, ele é comemorado no dia 23 de junho e não no dia de hoje, né? Então são as tradições. Desde 1965, que na Polônia é comemorado o Dia dos Pais exatamente no dia 23 de junho. Mas aqui para nós é hoje, dia muito especial. Como eu já disse e repito, vamos viver intensamente. Hoje é um dia especial do programa. Nós não vamos atender mensagens, não vamos ler mensagens, nem atender os telefones e nem também ouvir áudio, né? O programa, a intenção hoje é realmente rodar bastante músicas aí para que vocês possam curtir juntamente com os pais. Até porque a equipe, né, do programa Tradete Esporte também quer viver esse momento também junto com os seus queridos, né, querida? Isso é muito importante. Importante é todo mundo estar feliz. Domingo, dia em pães, que dia do Senhor, né? Todo mundo vai às suas celebrações, os seus encontros tradicionais religiosos e depois viver intensamente esse domingo na paz, na alegria. Lembrando que na Bíblia diz quão bom, quão agradável é irmãos viverem juntos em união. Então isso é muito importante para todos, que viva essa paz, que viva esses encontros maravilhosos e esses dias sejam realmente comemorados, não só com presente, mas com muito carinho, com muito amor, com muita dedicação, respeito e a consciência em que somos filhos de Deus e estar junto, a família junto, é a melhor graça que Deus demonstra que estamos recebendo, tá certo? Então que seja esse dia maravilhoso, lembrando como é especial. Então ouçam o programa, ouçam, nós queremos que vocês curtam todos juntos, né? Para não ficar perdendo aquela preocupação de mandar mensagem. Não, nós não vamos ler as mensagens, nem tampouco hoje ouvir os áudios, mas sim nós queremos mandar mais músicas para vocês também, evidentemente, a mensagem dos nossos patrocinadores, né? Os nossos comerciais, para que a gente tenha esse domingo bem diferente, um programa bem alegre, muita música boa vai rolar aí para vocês, tá bom? Então vamos de música e já retornamos mais uma vez.

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Pura Sul FM, até às 15 horas, programa Traditse Polski. Graças aos nossos patrocinadores, que eu quero mandar um abraço a todos eles mais uma vez, agradecer imensamente, né? Porque são eles que garantem todo esse sucesso de domingo ao longo de 33 anos do programa Traditse Polski. Então temos que ter o maior carinho, o maior respeito. Todos nós que gostamos da tradição polonesa, aliás, não é só música polonesa, ucraniana também. Nosso programa é para contemplar todos esses imigrantes, né, que chegaram em São Mateus, na nossa região, construíram aí essa grandeza que somos hoje, deixou esse legado tão importante para todos nós. Então é muito importante. E graças, vocês devem valorizar muito essas empresas que dão valor a essa cultura, que enxergam, que ver que isso é importante. Isso é realmente a vida de São Mateus do Sul, todo esse trabalho dos nossos imigrantes, essa construção maravilhosa. Isso é muito importante para todos nós, né? 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

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Então são esses os grandes colaboradores do nosso programa, da existência do programa Tradê de Esportes, que está no ar há tantos anos aí com vocês, 33 anos no ar, para minha energia que toma cultura machesco, ou seja, lembrando que quem tem cultura tem tudo, Tradê de Esportes até às 15 horas. Vamos de músicas e já retornamos.

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Cultura Sul FM, até às 15 horas, esse é o programa Tradetes Epósico. Obrigado mais uma vez pela sintonia de todos vocês, mais de 1 milhão de ouvintes, né, gente? São 70 mil watts de potência, é muita potência, e eu acho que é uma das emissoras com mais potência aqui na nossa região, de toda a nossa região. São mais de 40 municípios que ouve sempre a Cultura Sul FM, e essa programação maravilhosa que compõe uma grade privilegiada e de grande audiência em todo o sul do Brasil, no Brasil, por que não dizer no mundo, através da internet, né? E você é um privilegiado nosso estar sempre conosco aí, principalmente nos domingos, no programa Tradetes Epósico, até às 15 horas. Obrigado sempre, mais uma vez, por estarem sempre conosco. Mais uma vez, obrigado. E no próximo domingo, eu estarei aqui com vocês com a programação normal, se Deus quiser. Estaremos normal, próximo domingo volta as participações, as leituras das mensagens, né, a divulgação dos áudios e também a premiação, né, os sorteios de brinde. Então, mais uma vez, a gente quer agradecer imensamente a todos vocês e desejar aí um domingo maravilhoso. 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

Uma ótima noite de domingo pra você que está curtindo a Cultura CFM. Vamos curtir as melhores? Claro, gente, playlist é isso. São as melhores músicas pra você que está aí curtindo este começo de semana e que essa semana seja cheinha de coisas boas. É claro, começando muito bem por aqui, só com música boa na Cultura CFM. Quem tem cultura, tem tudo.